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Muito bom dia, boa sexta-feira, bom fim de semana. Está quase, quase a chegar, mas daqui a pouco, a partir das 7, quem também chega é a nossa equipa das manhãs com uma emissão super especial dedicada aos anos 80. Vai ser incrível. Entretanto, vá preparando também os seus pedidos. Pode fazê-lo depois a partir do 910033759, o nosso WhatsApp. Por enquanto, falando em anos 80, ele é um 80s baby. Cá está, Ed Sheeran, para começarmos o nosso

estão os Temper City pela Rádio Comercial. Muito bom dia, boa sexta-feira. Estou a contar 40 minutos de música a seguida. Agora com os Melim e esta Ouvi Dizer. 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

Tudo muito bem disposto. É sexta-feira, fim de semana a chegar. E na Rádio Comercial, a melhor música sempre. Eu sei que é cedo, mas não está sozinho. Não está sozinha. Seguimos juntos aqui no nosso Clube dos Madrugadores. Para já, ao som dos 15 Avelian, depois a Bruno Mars e também o Pedro Santos.

0: Cá está Pedro Santos no final destes 40 minutos de música seguida. Muito bom dia, boa sexta-feira.
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0: É isso mesmo, para que não haja dúvidas, está e bem a ouvir a Rádio Comercial, Clube dos Madrugadores até às 7, comigo Pedro Andrade e a seguir também com a Cia e o Miguel Carmona.

0: Cá está a Miguel Carmo a tocar na Rádio Comercial. Esta chama-se Nada do que eu disse, mas preste bem atenção agora ao que lhe vou dizer, até porque já temos o primeiro nome confirmado para a edição do próximo ano do Nós Alive, que vai contar em 2027. Quer dizer, também já não é surpresa, mas se ainda não sabe, para si será surpresa, e portanto estes efeitos sonoros manuais. Não se esqueça, Tame Impala, 10 de julho em 2027, no Nós Alive. Vai ser incrível e vai ser, claro, com a garantia aqui da Rádio Comercial. Os Tame Impala que tocam já a seguir aqui mesmo na sua Rádio Comercial. Bom dia, boa sexta-feira.
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0: É que é isso mesmo. Muito bom dia, boa sexta-feira em casa, no carro, em todo lado. Seguimos consigo aqui na Rádio Comercial e com a melhor música. Sempre, já sabe que nunca está sozinho, nunca está sozinha. E a seguir, junta-se a nós, no nosso Clube dos Madrugadores, o Somber. É já depois disto.
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0: Cá está a Pink pela Rádio Comercial. Muito bom dia, são 6:15. Boa viagem, boa sexta-feira, bom fim de semana que não começa sem também uma viagem muito especial aqui pela Rádio Comercial, até porque este estúdio começa a transformar-se e deve começar a fazer o mesmo. E porquê? Eu diria até que devia apostar em ganga, em muita laca e de preferência escolher assim um filtro sépia. E prepare-se porque a partir das 7 da manhã vamos então numa viagem até aos anos 80. A trend do Instagram vai então virar programa de rádio aqui na Comercial. Será que vamos ter os Police, a Whitney Houston, Whitesnake, quem sabe, os Genesis, Van Halen, Bon Jovi, estes todos e mais alguns, enfim, é para ver a partir das 7. Para ouvir a partir das 7, nesta edição especial Anos 80 das Manhãs da Comercial. E eu só espero que os nossos meninos também venham vestidos a rigor, porque assim é que vai valer a pena. Entretanto, voltamos aos anos 2000, aliás, a 2026, na verdade com alguém que nasceu nos anos 80, ali em 89. É Taylor Swift, já depois disto.
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0: Cá está Benson Boone na Rádio Comercial. E agora fazemos Slow It Down à melhor música sempre. Já lá voltamos. Por enquanto seguimos para o essencial da informação. E já cá está o nosso Paulo Rico. Paulo, bom dia.
1: Bom dia, Pedro. Passam hoje 25 anos sobre os atentados nos Estados Unidos. Morreram quase 3 mil pessoas, incluindo 9 portugueses ou luso-descendentes. Um deles era amigo de Paulo Pereira, autarca portuguesa em Mineola, nos arredores de Nova Iorque.
2: Um amigo meu, com quem eu estudei na faculdade, João Aguiar, Júnior, que é de Galamar, em Sintra, morreu com 30 anos, e eu tinha 30 anos quando isto aconteceu. Portanto, para mim, claro, torna isto muito mais pessoal, torna isto muito mais íntimo para mim. Portanto, eu penso nele muito. Todos os anos faço uma corrida que se chama Tunnel to Towers e faço em honra dele, agora no fim de setembro, para me lembrar, e vou sempre visitar a lápide onde tem o nome dele, na torre número 2.
1: Passam aos 25 anos dos atentados de 11 de setembro nos Estados Unidos. Dois aviões embateram nas Torres Gêmeas, local onde agora está um memorial às quase 3 mil vítimas mortais. O Estoril da Amadora venceu o Braga por 2-1, jogo em atraso de terceira jornada da Liga Portuguesa de Futebol. Em Alverca, casa emprestada, o Braga até marcou primeiro por Gabri Martínez. O Estrela deu a volta com um bis de Stoica. A equipa da Amadora, que ainda não perdeu, subiu ao 6º lugar do campeonato. O Braga tem ainda um jogo em atraso e sofreu ontem a primeira derrota. A jornada 6 da Liga, a próxima, começa já amanhã com o Nacional Alverca. Começa esta manhã o julgamento de dois agentes da PSP da Esquadra do Rato em Lisboa. São acusados de vários crimes, um julgamento que começa às 9:30 da manhã no Campos de Justiça em Lisboa. Várias pessoas morreram ontem num acidente de autocarro na Suíça. Foi no cantão de Grisões, envolveu uma viatura neerlandesa, viatura de turismo. Há também vários feridos, não foram conhecidas ou não foram divulgadas até ao momento as causas deste acidente.
0: Obrigado, Paulo, e até já. Agora vamos saber do trânsito pela Rádio Comercial, que é uma oferta da Benecar. Paulo Miranda, bom dia.
3: Olá.
0: Como é que tu estás? Eu quero saber para já. Como é que tu estás?
3: Eu estou bem.
0: Ainda bem. É, e o trânsito? Como é que está o trânsito?
3: Felizmente também. Uma sexta-feira que está a começar de uma forma tranquila. Felizmente, se calhar esta semana é a primeira manhã em que não falo de acidentes logo no primeiro informativo. Não tenho conhecimento de quaisquer acidentes, portanto, a nível nacional. O trânsito ainda é pouco intenso nos principais acessos à cidade do Porto, nomeadamente na A28, na A1 para a Ponta Rábida, na A20 para a Ponte do Freixo e na VCI em ambos os sentidos. Quanto à cidade de Lisboa, o cenário é semelhante. Para as pontes, quer 25 de Abril, quer Vasco da Gama, ainda não existem dificuldades para chegar a Lisboa. Também há A5, Marginal e C19, Segunda Circular e A1 em direção a Sacavém, sem dificuldades. Para mais informações de trânsito, número verde, Rádio Comercial 800-2020-10, é nacional e grátis.
0: Isso mesmo, tu voltas às 7, já daqui
3: isso
0: a pouco.
3: Isso mesmo, até
0: obrigado,
3: já
0: Paulo.
3: Então.
0: 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E vai ser uma sexta-feira com muito sol em todo o país. As temperaturas também vão subir ligeiramente, diz aqui a previsão. E, portanto, vamos às máximas para hoje, sexta-feira. Aveiro, 24. Viana do Castelo e Porto, 26. Ponta Delgada, 27. Guarda e Leiria, 28. Bragança, Vila Real, Faro e Funchal, 29. Viseu e Coimbra, 30.

Quem me vê, é o que dizem os 4 e meia e Luís Trigacheiros. E também, quem pode ver é o Inglês Passenger, que passa já no próximo ano no Lisboa ao vivo, com garantia, claro, aqui da sua rádio comercial. Vai ser a 1 de Abril e sim, vai mesmo acontecer. Os bilhetes já estão à venda. E cá está ele, Passenger, agora na rádio comercial. Esta é a música nova do novo trabalho, que vai sair em novembro, está quase. Chama-se It Was Gonna Be You. Seguimos juntos, em casa, no carro, em todo lado. Estamos a 20 minutos para as 7. Bom dia.

0: Música nova dos Descendentes, chama-se Jasmine. E não se esqueça que a partir das 7 temos para si uma viagem até aos anos 80 com a nossa equipa das manhãs. Mas por falar em manhãs da comercial.
1: Ontem foi assim.
2: Vera Fernandes faz anos hoje, há uma
3: grande festa. Buenos dias. Estou aqui a falar com a malta, com colegas da nossa rádio, de outras rádios,
2: que toda a gente vem cá.
3: Sabes que eu estava a dizer uma coisa? Eu ainda pensei não trabalhar hoje, porque damos o dia. Mas depois pensei, não, Vera, não sejas triste.
2: Não pode ser.
3: Vais ficar em casa sozinha e abandonada aos cães. Vocês sabem o que é que eu vou fazer à tarde? Uma massagem e vou fazer uma leitura de tarô.
2: Olha,
3: sério?
2: Uma leitura de tarô.
3: É sério, eu sei que isto é muito maluco, mas vou fazer.
4: Olá, que tal? Diretamente de Menorca. Feliz cumple, Vera. Que esteja tudo bem e que sejas muito feliz. Pronto, agora vamos deixar de coisas. Ainda por cima, estou num país que te diz muito. Oh, minha Vera, parabéns. Sortudas das pessoas que te têm na vida. Porque tudo à tua beira fica melhor. Mais saboroso, mais sorridente e um bocadinho mais louco às vezes. E se isso não é incrível e perfeito, eu não sei o que é que será. Beijinhos, meu amor. Tudo bom para ti, tu sabes que te amo muito.
3: Isto foi espetacular.
5: Olha que bonito, Anitta, mesmo.
3: Isto foi muito bonito.
5: Olha, o amor,
3: muito obrigada.
5: O amor não é uma competição, mas eu conheço-o há mais tempo.
6: Em primeiro lugar, quero dar os parabéns à Vera. Já são muitos anos juntas. Não casamos, nem uma com outra, nem sequer com os nossos respectivos
3: também é verdade
6: ainda, mas já
3: ainda
6: vivemos algumas despedidas de solteiras. Se calhar foi por isso que não casamos, porque já vivemos essas noites.
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5: São 10 apelidos que queremos e o que há em comum nesta lista é que são todos apelidos com a letra L. Bora, Anne! Põe-se na caipirinha!
10: Limão?
5: Outra!
2: A verde!
10: A lima!
5: A lima,
3: sim.
5: Muito bem!
3: Selva.
2: O capuchinho vermelho tinha medo de quem?
10: Do lobo!
5: Muito bem! Há quem beba diretamente o pacote!
10: Leite!
5: Bairrada!
10: Leitão.
2: Incrível.
3: Selva.
2: Selva, Sporting.
3: Rei.
5: Signo.
10: Leão.
2: Ok.
10: Leão.
2: Está a acertar em todo, que é incrível.
3: Sim.
5: No Algarve, temos Portimão.
3: Há um compalo muito bom.
2: Ovelha-me Deus.
3: Que é o melhor.
2: Porque o Vasco estava a dar pistas para Lagos. E tu estavas a dar pistas para Laranjeira.
11: Acabou de perder uma aula de educação física de 17 horas, sempre a subir e a descer os paladares. Sempre a subir e a descer os paladares.
2: Fiquei cansado só de ouvir.
5: Os paladares.
2: Só o nome espaldar.
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5: O tablet andava livremente esquecido no carro. E eu decidi dar uma vista de olhos rápida ao histórico da Play Store. E ficou tudo à vista. Apps apagadas, navegadores privados, Telegram, tudo. Ele fora apanhado. Eu tirei print a tudo. Também consegui entrar no Gmail dele e tirar print a todos os recibos e e-mails a confirmar a conta, pedidos de conversa, etc. Fico com provas a sério. Eu não costumo desbilhotar dispositivos, mas quando faço, diz ela, sou pior que o FBI. E ela encontra até, reparem nisto, um contrato de arrendamento de um apartamento que ela não sabia que ele tinha assinado.
2: Ui.
5: Mas espera.
3: Ai, eu ia à polícia na mesma.
5: Para quem? Exato, um apartamento secreto
3: para
5: uma namorada de inteligência artificial. Então.
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3: Portanto, está na hora de conhecermos todos a música nova.

0: É um grande regresso. Grande canção.
1: Grande canção, pá.
0: Muito bem, Áurea, muito bem. É uma grande canção que marca o regresso da Áurea. Chama-se Back into Love. Toca a partir de hoje na Rádio Comercial.
2: Ontem foi assim.
0: Adorámos todos a música. 10 para as 7, bom dia. Estava aqui a falar com o Pedro sobre a memória que ele tem de um dia de uma efeméride que se assinala hoje. Passam 25 anos. Como assim? 25 anos. Do 11 de setembro. Tu eras muito miúdo, não é?
3: Era muito miúdo, eu tinha 11 anos. Lembro-me que estava com alguns colegas antes da escola, em casa. Uhum. Estávamos a almoçar, íamos passar a tarde a jogar computador, como fazíamos miúdos de 11 anos. E de repente todo o ambiente em casa ficou muito estranho. Era um dia de solarengo e tinha tudo para correr muito bem. Sim. Mas a partir de uma da tarde, mais coisa menos coisa, o ambiente ficou muito pesado. Ninguém sabia muito bem o que estava a acontecer. E de repente tínhamos os pais a ligarem para os nossos telemóveis e de género: volta para casa, não sabemos o que é que vai acontecer. E portanto, exato, aquilo ficou tudo muito estranho. E foi um dia, enfim, que mudou a nossa vida, toda a gente.
0: Mas eu acho mesmo isso, é um dia que muda o mundo. Há antes e um depois, sim, e é uma lembrança muito. Eu estava a ver, acho que é daquelas coisas. Toda a gente se lembra onde estava,
3: sim,
0: quando foi o 11 de setembro. Uhum. Eu estava em casa, era como tu dizes, era a hora do almoço. Estava a ver o jornal da UMA, da SIC. Estava o Paulo Camacho a apresentar o jornal. E foi com... É ao rosto dele que eu ligo a notícia das torres. Primeiro, há ali um período que é um período em que eu acho que o mundo fica em suspenso sem o saber. Que é depois do primeiro embate do avião e até ao segundo. Ninguém percebe muito bem se é um acidente, se é... Há uma branca ali.
3: Há uma espécie de dormência, não é?
0: E só
3: é ficamos todos em suspenso.
0: Mesmo. E só quando o segundo avião bate na outra torre é que tu percebes: espera, isto é um ataque.
3: Sim.
0: Isto
3: sim,
0: não é um acidente. É de facto um acontecimento que marca toda a gente. E como eu digo, toda a gente se lembra onde é que estava nesse dia. E eu diria, resumindo ao essencial, que há 2.977 razões para nunca nos esquecermos do 11 de setembro. 25 anos depois, a música do meu tempo é a música do tempo de todos nós.

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1: Welcome to YouTube, na versão tributo ao 11 de setembro, que passa, assinala-se hoje o 25º aniversário sobre esse horrível ataque, neste caso aos Estados Unidos, e um acontecimento que mudou o mundo para sempre. Esta sexta-feira, algo que nunca fizemos nas manhãs, vai ser uma manhã anos 80, portanto proponho que, para abrir caminho, até às 7 entremos no groove.

0: Para começar, bom dia, são 7 da manhã. As notícias na Rádio Comercial. A edição é do Paulo Rico. Paulo, bom dia.
1: Bom dia. Passam hoje 25 anos sobre os atentados nos Estados Unidos. 4 aviões comerciais foram sequestrados por terroristas da Al-Qaeda. 2 embateram contra as Torres Gêmeas. O filme dos acontecimentos pela jornalista Catarina Leite.
2: Era início da tarde em Portugal quando o ataque aconteceu. No espaço de poucos minutos, 2 aviões embateram nas Torres Gêmeas em Nova Iorque, que acabaram por ruir. O terceiro avião colidiu no edifício do Pentágono, nos arredores de Washington, D.C. O quarto despenhou-se num descampado na Pensilvânia. Acredita-se que tinha como alvo o Capitólio ou a Casa Branca. Morreram quase 3 mil pessoas nos atentados. 9 eram portuguesas ou lusodescendentes. Em Nova Iorque seguiu-se uma crise de saúde pública. Milhares de pessoas terão morrido por causa da poeira e dos materiais tóxicos que resultaram do colapso das torres.
1: Passam hoje 25 anos destes atentados. 11 de setembro nos Estados Unidos, 2 aviões embateram nas Torres Gêmeas, local onde agora está um memorial às quase 3 mil vítimas mortais. Começam hoje as aulas para os alunos do ensino básico, um novo ano letivo, que traz também uma novidade, a proibição de smartphones até o 9º ano. O arranque do novo ano é ainda marcado pela já anunciada falta de professores, em especial na zona de Lisboa. Várias pessoas morreram ontem num acidente de autocarro na Suíça. Foi no cantão de Grisões, envolveu uma viatura neerlandesa de turismo. Há também vários feridos, não foram ainda divulgadas as causas do acidente. O Estrela da Amadora venceu o Braga por 2-1, jogo em atraso da terceira jornada da Liga Portuguesa de Futebol. Em Alverca, casa emprestada, o Braga até marcou o primeiro por Gabri Martínez. O Estrela deu a volta com um bis de Stoica. A equipa da Amadora, que ainda não perdeu, subiu ao 6º lugar da Liga. O Braga, ainda com um jogo em atraso, sofreu a primeira derrota. A jornada 6 do campeonato começa já amanhã com o Nacional Alverca.
0: Rádio Comercial, bom dia, 7 horas 2 minutos. 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Vem aí o trânsito. Começa cada vez mais cedo o movimento e na próxima semana então ainda mais com mais gente a regressar às aulas. Para já, ponto de situação a esta hora, Paulo, bom dia.
3: Olá, bom dia Pedro. Nesta altura, trânsito já mais intenso na Praça das Portagens da Ponte 25 de Abril em direção a Lisboa. Ainda não há quaisquer dificuldades na Marginal. Há 5 ainda com trânsito regular, tal como o IC19, segundo a circular o Eixo Norte-Sul, a Autoestrada do Norte e a Autoestrada de Loures. Na zona do Grande Porto, também o trânsito está a circular sem problemas na A44, na A1 para a Ponta Rábida. A via de cintura interna ainda com trânsito reduzido nos dois sentidos. O mesmo acontece na A20 para a Ponto Freixo, na A3, na A4, Via Norte e A28. A esta hora ainda não temos conhecimento de quaisquer acidentes. Fica, no entanto, a chamada de atenção para os muitos peregrinos que já se dirigem para Fátima e é preciso conduzir com algum cuidado, tanto quem vai na estrada a conduzir, como os próprios peregrinos, já que é necessário que haja um certo cuidado de ambas as partes para que não aconteça nada de muito complicado.
0: Sim, para quem está a fazer a peregrinação e para quem vai na estrada.
3: Exatamente.
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3: Antes
0: de vir para cá, vai ao ginásio?
2: Claro.
3: Claro.
0: E depois de estar aqui...
3: Mas estás a falar, mas não. Sabes que eu faço quase 1 quilómetro do local onde deixo o carro até aqui à rádio.
0: Fazes quase 1 quilómetro?
2: A correr.
3: 1 quilómetro, é verdade.
0: A sério que fazes? Deixas o carro longe?
3: Deixo o carro praticamente no início da Miguel Torga e venho até aqui à rádio. São cerca de 980 metros.
2: Espetacular.
3: É verdade.
0: Estás naquela de onde é que não há parquímetro?
3: Não, mas tem parquímetro, é mais barato.
0: Ah, tem parquímetro, mas é mais barato.
3: Pensava que aqueles bilhetes diários que a EML tem em várias zonas, portanto existem essas bolsas, mas isso há um pouco por toda a Lisboa. Sim. E, portanto, eu aproveito e venho.
2: Mas também podes
3: fazer exercício. Também
2: podes vir trotinete.
0: Pensas na vida?
3: Não, mas eu gosto mesmo de andar e pensar na vida. Isso mesmo.
0: Andar e pensar na vida. Faça como Paulo Miranda.
2: Mas olha que é um bom conselho.
0: É um bom conselho, sim senhor.
2: Tenho a certeza que ele resolve
0: só
2: muita
0: faz
2: coisa
0: é bem
2: de manhã.
0: À cabeça. Sim.
3: É isso.
0: Obrigado, Paulo. Até já. 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Vamos à previsão do estado do tempo com Drone Luz.
2: Bom dia!
0: O dia seguinte a fazer anos é meio esquisito, não é?
2: Mas entretanto está aí o fim de semana.
0: Isso é
2: e vai
0: que
2: ser
0: foi,
2: quentinho.
0: Isso é
2: Pedro,
0: que foi.
2: Pedro! Diz aqui previsão sexta-feira, previsão fim de semana. Previsão sexta-feira, céu pouco nublado e pequena subida da temperatura máxima. Previsão fim de semana, céu pouco nublado, a temperatura vai subir. Não era isto que querias ouvir,
0: então,
2: Pedro?
0: Então não era.
2: Vai ser bom.
0: Sendo que está aqui uma ouvinte, deixa-me dizer o nome dela, que é a Joana Fernandes, também é Fernandes.
4: Olha, é a minha prima.
0: Bom dia, Pedro. Agradece à Vera, pois ontem fez o meu dia ao mostrar a música do Bonito Bonito.
4: Oh.
0: Diz ela, estive o dia todo a ouvi-la e tornou-se...
4: Bonito.
0: Tornou o meu dia de trabalho mais leve.
4: Olha que
0: Viste?
4: Bom. Que
0: já
4: bom.
0: Mudaste a vida de alguém.
4: Que bom.
0: Máximas para hoje, já acabou a música, já acabou tudo. 24 graus para Aveiro, Viana do Castelo e Porto 26, Ponta Delgada 27, Guarda e Leiria 28, Vila Real, Bragança, Faro e Funchal 29, Viseu e Coimbra 30, Braga 31, Porto Alegre 32, Castelo Branco, Lisboa e Setúbal 33, Santarém 34, Évora e Beja 35. 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
0: Atenção que hoje é dia das pessoas que estão apaixonadas, mas têm vergonha de admitir.
15: É hoje.
4: Não têm a certeza se do outro lado sentem o mesmo.
0: São correspondidas, não é?
4: É isso mesmo.
0: Portanto, avança e hoje...
4: Arrisca.
0: Diga que vai da nossa parte. Tá bom?
4: Sim.
32: Olha, uma coisa é certa. O não é garantido.
0: Senhoras e senhores.
4: Ai, eu não aguento.
0: Começa aqui amanhã, anos 80 da Rádio Comercial.
4: Esquece-me pôr laca.
30: Já bem.

0: Já tínhamos feito manhãs, aliás, fazemos todos os anos One Hit Wonders, já fizemos manhãs só com música portuguesa, já fizemos manhãs só com rock.
1: Já fizemos tudo, Pedro.
0: Mas não fizemos uma manhã nos 80, portanto.
1: Mas
0: é
1: às
0: hoje...
1: vezes passamos lá perto, não é?
0: Passamos lá perto, mas
1: passamos assim, muito perto.
0: Assim, 13 horas seguidas de anos 80 nunca fizemos, e isto é por causa daquela trend dos anos 80, em que as pessoas estão a modificar o seu look.
1: Sim, tudo com caracóis, argolas, popas, muita laca.
0: Acho que não ficámos mal. Por acaso, acho que não ficámos mal.
1: Olha que... Eu acho que...
0: Íamos aos anos 80 e estávamos perfeitamente alinhados.
1: Era só arranjar três lacas e estava bom.
0: E temos um certo Invisible Touch.
1: É isso.
0: Esta foi escolhida pelo Vasco, chama-se Invisible Touch. É dos Genesis, do disco mais bem sucedido em termos de vendas da carreira dos Genesis.
1: Como é que tu dizes, Kabum?

0: Tony Banks e Phil Collins, os Genesis. Na verdade, não foi o Vasco que escolheu esta, foi o Marco, já me estava a trocar tudo.
1: Ah, ok.
0: Este disco é inacreditável, tem esta música, tem o Land of Confusion, tem o Tonight, Tonight, Tonight, tem o Throwing It All Away, é um discalhaço. Esta é que foi o Vasco que escolheu e é bem escolhida.
1: Pois é, eu estava aqui na listinha dela.
0: Maravilhoso.
1: Está bonito, tá?
0: Não parece, mas estamos alive and kicking.
1: É
0: o gozo que dá estar a fazer esta manhã. Isto é uma super canção. Atenção às vozes lá ao fundo. Yeah.

0: Alive and Kicking, os Simple Minds de Jim Kerr. Aliás, aqui lá em casa é um casal que grita anos 80, porque é o Jim Kerr dos Simple Minds e a Chrissy Hynde dos Pretenders.
1: É assim, daqui, e eu estou em primeira fila, é o Pedro que está a dar um concerto.
0: É pá.
1: O Pedro está a delirar. E o Vasco também.
0: Isto hoje.
2: Não é uma má canção.
0: Não é uma má canção.
2: Pedro!
0: Eles tinham o Promised You a Miracle, tinham o Don't You Forget About Me, tinham o Sanctify Yourself.
2: Olha.
0: Era uma super banda.
2: E eu disse-te enquanto esta música tocava que me lembrava desta música estar associada à Premier League.
0: Pedro,
2: me lembro. Pedro.
0: Não me lembro.
2: Quando a Premier League começa em 1992, com o slogan A Whole New Ball Game, a Sky Sports escolhe esta canção como a canção da Premier League.
0: Ah, não sabia.
2: 1992.
0: Não me lembrava.
2: É uma canção de 85, mas em 92, uns anos depois, esta canção foi, pumba, música da Premier.
0: É pá, e bem escolhida.
1: E vocês já beijavam na boca?
0: Porquê?
2: Eu e o Pedro nunca vamos por aí.
1: Quantos anos tinham?
0: O quê? Em 92 já, com certeza.
1: Porquê que eu me lembrei disto? Porque um ouvinte tinha um CD que ensinava a beijar. Ele confessou agora no WhatsApp.
0: Sim, tinha um CD com músicas para aprender a beijar.
1: Sim.
2: Hã?
1: Exato.
2: Para aprender, as canções eram um manual de instruções?
0: Era um manual de instruções.
1: Se calhar havia alguém a falar entre músicas.
0: Há uma música sobre beijo, anos 80, que vai passar daqui a pouco.
1: É? Quem é que escolheu essa?
0: Prince and the Revolution.
2: Ah, claro, óbvio.
0: Tem que ser, Kiss, daqui a pouco.
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0: 1982. Música pop perfeita para os heróis do mar.
1: Sabes que eu acho que esta música é a tua cara. É. Vejo-te a ouvir isto todos os dias.
0: Adoro, todos os dias não, mas adoro. E há um maxi single disto que tem uma segunda parte da música com a Nela Deiras como segunda voz, que é um espetáculo. Manhã, anos 80 da Rádio Comercial. 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
2: Nesta altura temos a informação de que há um acidente na calçada de Carris, no topo da calçada, via direita obstruída, zona do Passo do Lumiar e, portanto, o trânsito mais complicado na ligação de Odivelas para Lisboa. Há também trânsito agora mais acumulado na travessia da ponte 25 de Abril, com filas praticamente a partir da zona do Feijó, também dificuldades na autoestrada de Cascais na chegada ao viaduto Duarte Pacheco, há ainda lentidão no IC19, entre Terceira e a Reta dos Comandos e na zona de Alfragide para Pinamanica, segunda circular no Campo Grande, na cidade do Porto, trânsito mais intenso na A44 para entrar na A1 em Coimbrões, alguma intensidade também na A28 agora junto a Matosinhos e na avenida AEP para Sidónio Paes e 5 de Outubro. Na A3, trânsito lento na saída para o Hospital São João, também o acesso à AVCI com sinal amarelo.
0: 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Quanto ao tempo para hoje e para o fim de semana, atenção à visão Brico de Pop.
1: Amigos, amigos, que folha tão bonita que eu tenho aqui. É uma folha que diz céu pouco nublado ou limpo e a subida das temperaturas máximas. Isto é válido para hoje, para amanhã e também para domingo. É mesmo para aproveitar, porque sabe que estes fins de semana quentes um dia vão terminar, não é? Portanto, vamos aproveitar e são estas as máximas para hoje.
3: Vera falava em quente e aqui está Évora e Beja 35, quente. Santarém máxima 34, Castelo Branco, Lisboa e Setúbal 33, Porto Alegre 32, Braga 31, Viseu e Coimbra nos 30, Faro, Funchal, Bragança e Vila Real 29, Guarda 28, Leiria também, Ponta Delgada nos 27, máxima no Porto é de 26 graus, Viana do Castelo também a chegar aos 26 e Aveiro 24.
0: 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Informação agora na Rádio Comercial com o Paulo Rico. Paulo, bom dia.
4: Bom dia. Começam hoje as aulas para os alunos do ensino básico, um novo ano letivo, que traz também uma novidade, a proibição de smartphones até ao nono ano. O arranque do novo ano é marcado ainda pela já anunciada falta de professores. Começa esta manhã o julgamento de dois agentes da PSP, da Esquadra do Rato, em Lisboa. São acusados de vários crimes, incluindo abuso de poder e tortura. Foi entre julho de 2024 e março de 2025. Passam hoje 25 anos sobre os atentados nos Estados Unidos. Morreram quase 3 mil pessoas, incluindo 9 portugueses ou luso-descendentes. Daqui a meia hora, vamos ouvir um autarca português em Nova Iorque.
0: 7h32.
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6: Esta é uma edição especial das Manhãs da Comercial, só com anos 80.
3: E porquê?
6: À trend do momento, claro. Com o pessoal a mostrar-se como seria nos anos 80, nas redes sociais, meramente no Instagram. Eu acho que nós não ficámos mal.
3: Não, não. Aliás, ninguém ficou mal.
7: Estamos indo.
6: A próxima música foi escolhida por ti, Vera, e foi, devo dizer-te, foi surpreendente. Não estava à espera que escolhesse isto, que é do álbum Running in the Family, dos Level 42. Eu adoro esse disco. Tem Running in the Family, tem uma canção incrível chamada Children Say, e tem, meu Deus, a balada do desgosto. Tem uma balada chamada It's Over.
8: Ai, e é pesadíssimo isso.
3: Mas não foi essa que eu escolhi.
6: I won't be here when you come home.
3: Ai, que horror.
6: I'm sorry if you don't understand. Forgive me if you can. Sofri muito, muito. Ainda bem que não escolheste essa.
3: Olha, eu não sou grande conhecedora do álbum, mas quando eu comecei a fazer rádio na Rádio Luzíria, em Vila Franca de Xira, eu passava esta música e era uma das minhas favoritas do Level 42. Chama-se Lessons in Love e eu acho que é uma grande música.
6: E é das poucas bandas que tem no baixista o, assim, o centro nevrálgico da banda é o baixista.
7: Que não é um baixista qualquer.
6: Se chama Mark King.
7: É inacreditável.
6: Que é incrível. Olha, olha.
3: Isto é muito cool.
6: Amanhã, anos 80, na Rádio Comercial. Desfrute.

0: sentir a sinceridade.
1: Sim, sim, são lições do amor.
0: É verdade.
2: 19 minutos para as 8. Nesta manhã, anos 80, recordamos também aqueles ovnis dos anos 80 que ganhavam-te logo ao primeiro segundo. Não há hoje em dia na pop músicas que comecem assim.
1: É pena.
2: É que isto não é um começo. Isto é bem-vindos à parte boa da vida. Tu ouves isto, o que é que vem? Eu quero saber o que é que se passa a seguir. Eu mesmo que esteja ocupado a fazer alguma coisa, eu paro o que estou a fazer.
0: Sim, é a apresentação de coisas boas.
2: Pá, por amor de Deus, a pessoa está lá na sua vida de repente.
1: Eu acho que se os anos 80 tivessem um barulho, o barulho era este.
0: Sim, é verdade, é verdade. Então,
2: o que é que foi os anos 80? Foi isto. Estamos raios parto ao miúdo, não passa a música. Então não passa a música. Uma nave espacial, Starship, na Rádio Comercial. Eu adorava esta música. Um daqueles fenómenos que tomou conta do rádio e depois isto dava toda a hora.
1: Isto é de um filme?
2: Isto é de um filme?
1: Eu acho que é de um filme. Investiga. Não é de um filme manequim?
0: Tratamos disso no final da música.
2: Será?

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0: Amanhã, anos 80 na Rádio Comercial.
1: Yeah!
0: No fundo, a gente só precisava de um pretexto, não é?
2: E ele obrigado, apareceu... Trend.
0: Obrigado, Trend, não é? Epá, olha-me esta música. Se isto não é uma música que representa toda uma época, era possível ser moderno e alternativo ao mesmo tempo.
2: Aconteceu uma coisa nos anos 80 que era, passava na discoteca,
0: sim, sim,
2: a versão ao vivo das canções.
0: É verdade.
2: Não, o Sunday Bloody Sunday era ao vivo?
0: Era ao vivo e esta também. E estava mal?
2: Não!

não sei, mas se estiver a dar tanto gozo desse lado do rádio como deste, é pá. Estamos em altas. Manhã, anos 80, na Rádio Comercial. Depeche Mode, I Just Can't Get Enough. Que domínio. É para abanar até às 10. É para abanar até às 10. Abanemos. Senhoras e senhores, meninos e meninas, respeitável público. Eu não sei. Acho que as manhãs hoje duram até 1 da tarde. No mínimo.

0: é o domínio. Manhã, anos 80 na Rádio Comercial.
1: Bom dia, bom dia. Estamos a passar a trend do Instagram com inteligência artificial aqui para a rádio.
0: Sim. E que maravilha. Agora, informação. Edição às 8.
2: Era giro, era eu dar só informação dos anos 80.
0: Dos anos 80,
1: isso era giro. Era muito
2: giro. E só dava notícias dos anos 80.
0: Era, isso era lindo.
2: Vou fazer isso.
1: Oh, que giro. Okay.
0: Para já, as de hoje, vamos lá.
2: Vamos lá. Passam hoje 25 anos sobre os atentados nos Estados Unidos. Morreram quase 3 mil pessoas, incluindo 9 portugueses ou lusodescendentes. Um deles era um amigo de Paulo Pereira, autarca portuguesa em Mineola, nos arredores de Nova York. Na altura, Paulo Pereira era professor, estava nos Estados Unidos, já vivia lá, e recorda ainda com alguma tristeza o momento e o local da tragédia.
3: Sente-se ali uma sensação, um pesadelo, um pesado, que sempre aquilo não é, além de agora ser um sítio onde vá muitos turistas, para mim aquilo não é, isto não é como ir à Estátua de Liberdade, não é como ir visitar o Empire State Building ou Central Park. Para mim tem outras emoções, e tenho lá pessoas conhecidas e amigos que perderam a vida, portanto para mim continua fresco. E realmente é difícil de compreender que já passaram 25 anos.
2: Passam os 25 anos dos atentados de 11 de setembro nos Estados Unidos. Dois aviões abateram nas Torres Gêmeas, local onde agora está um memorial às quase 3 mil vítimas mortais. Começam hoje as aulas em Portugal para os alunos do ensino básico. É um novo ano letivo, traz essa novidade, a proibição de smartphones até ao nono ano. O arranque do novo ano é também marcado pela já anunciada falta de professores. Começa esta manhã o julgamento de dois agentes da PSP da Esquadra do Rato em Lisboa. São acusados de vários crimes, incluindo abuso de poder e de tortura, também entre julho de 2024 e março de 2025, julgamento que começa esta manhã no Campos de Justiça. O Estrela da Amadora venceu o Braga por 2-1, jogo em atraso da terceira jornada da Liga Portuguesa de Futebol. Casa emprestada, em Alverca, a equipa do Estrela ainda não perdeu e sobe assim ao sexto lugar da Liga. O Braga sofreu a primeira derrota, a jornada 6, a próxima, começa já amanhã com o Nacional Alverca.
0: 8 horas, 2 minutos. 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
4: Não há quem enganar, e agora com um acidente na cidade do Porto, na via de cintura interna, junto ao nó da Via Norte, a provocar fila a partir do nó da A3, mais atrás há paragens também entre o Estádio do Dragão e a passagem pelo nó das Antas, bastante trânsito na A3, a partir do nó da A4, a Via Norte com sinal amarelo entre a FASEC e a saída para a circunvalação, há também dificuldades na A28 em Matosinhos para a Avenida AEP, e na A1, a fila começa na zona de Coimbrões para a ponte da Rábida. A44 também com lentidão para entrar na A1 em direção ao Porto. Passando para Lisboa, temos a informação de que há acidente no centro da cidade, na Avenida da Liberdade, no sentido Marquês Restauradores, trânsito aí um pouco mais condicionado. Há filas na A2 a partir do primeiro viaduto do Feijó, na Marginal, na passagem pela zona de Passo de Arcos e Caxias. Lentidão também na A5 entre Oeiras e Linda a Velha, mais à frente para as Amoreiras, também demora no eixo norte-sul, na zona da segunda circular, em direção a Sete Rios, e mantém-se um acidente na calçada de Carris, na zona do Passo do Lumiar, fila a partir do final da A8 e do IC22 em direção a Lisboa.
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1: Olá, bom dia, bom dia. Se esta semana foi dura, calma, que hoje já é sexta-feira, temos um fim de semana quentinho para aproveitar. Hoje as temperaturas sobem, amanhã as temperaturas sobem e no domingo as temperaturas sobem. E é isto.
0: E é isso?
1: Vai estar ótimo, vai
5: então,
1: estar ótimo.
5: Tudo a subir, hoje sobem até aos 35 em Évora e também em Beja. Santarém, 34 graus. Castelo Branco, Lisboa e Setúbal, 33. Porto Alegre, 32. Braga, 31. Viseu e Coimbra, nos 30. Vila Real, Bragança, Faro e Funchal, 29. Guarda e Leiria, 28. Ponta Delgada, 27. Porto, 26. Vieira do Castelo também. E Aveiro, chegar aos 24.
0: São informações Drone Luz. 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
0: Manhã, anos 80 da Rádio Comercial, já passámos Simple Minds, Depeche Mode, AC/DC, Bryan Adams, mas também dá para isto.
1: Ah, tinhas aí a cassete guardada.
0: Essa cassete da banda sonora da novela Rock Santeiro.
1: Aí.
0: Vamos todos juntos.

0: Vasco estava a dizer bem, mas tan-tan-tan não é provavelmente o som apropriado para bater à porta.
1: Tu quando dizes alguém bateu à porta, a seguir não é tan-tan-tan, a não ser que vivas num castelo. Ou numa masmorra.
2: É mais o quê? Trus-trus?
1: Ou toque-toque?
3: Eu acho que esta música pode ter sido influente ao ponto de, na minha cabeça, se calhar hoje, quando se bate à porta, é tan-tan-tan.
0: Por causa desta música.
3: Eu acho que esta música deu uma volta à cabeça. Antes era toque-toque-toque. Depois disto, tan-tan-tan.
1: Depois disto, mas a partir de agora...
3: Não,
1: ou já na altura?
3: Se eu pensar nisso em retrospectiva, eu acho que há muito tempo para mim que bater à porta é tan-tan-tan.
2: Mas quando tu bates à porta, não é só duas vezes.
0: Toque-toque,
2: não é
0: que toque-toque?
2: Tocas três. Eu falo só trus-trus.
3: Deixa-me pensar.
1: Não faz trus-trus.
2: Não faz três vezes.
3: Deixa-me ver.
0: Agora tan-tan-tan.
3: Ah, eu não, eu toco três vezes.
2: Tocas.
1: E que só é que está na tua cabeça?
3: Sentido.
0: Não é tan-tan-tan.
1: Não é tan-tan-tan.
0: Pá, não pode ser.
2: E se
0: não é possível.
1: E se é, estás tan-tan.
0: 8:13. Bom dia, vamos para o 10 a 0 oferta Sport Zone.
1: 10 a 0.
0: Bastidores da rádio, vimos aqui quem é aqui a jogar e temos indicação que o Zé Costa. Zé, bom dia.
1: Olá, Zé.
4: Bom dia, Pedro.
0: Bom dia. O Zé, vimos aqui e dizemos: o Zé Costa é vendedor da BMW. E diz o Nuno: o quê? O vocalista desta banda? E a ideia do vocalista dos Roupa Nova ser vendedor da BMW é linda.
2: Era um part-time.
0: Não é? Em Teresópolis. Zé Costa, bom dia.
4: Bom dia.
0: Está tudo bem?
2: Olá.
4: Está tudo bem, está tudo ótimo, obrigado.
0: Quem é que tem aí consigo?
4: Tenho aqui...
1: Um X3.
5: Elétrico. Bom dia.
0: Bom dia. Quem é que falou? Foi o João Maria?
5: Não, fui eu, Mafalda.
0: Foi a Mafalda.
1: Olá, Mafalda.
0: Bom dia.
2: Olá, pequenina.
0: E o João Maria, também podemos ouvi-lo ou não?
4: João.
5: Diga lá, João.
4: João está
0: embrulhado. Não, ele já está concentrado.
1: Quantos anos tem o João?
5: O João tem 4.
1: Está ok, muito bem. Sim, senhor. E a Mafalda tem quantos anos?
4: Tem 10.
1: Muito
2: o João bem. Está introspectivo.
4: Está.
1: Não, o João está a guardar a sua voz para disparar opções para o nosso 10 a 0.
0: Okay. E se calhar é quem está mais bem colocado para responder.
1: Okay.
0: Hoje são 10 coisas que encontramos numa creche.
4: Olha, faz sentido. 10 coisas que encontramos no colégio.
1: Não é no colégio, é numa creche.
4: Numa creche?
1: Numa creche. Sim.
0: Portanto, o João Maria está mais capacitado para responder a isso porque está lá todos os dias. Portanto, vamos embora. Zé Costa, João Maria e Mafalda, estão prontos?
4: Sim.
0: Vamos embora. 10
2: então
0: coisas.
2: É fácil, isto é fácil.
0: Que
2: é para ganhar.
0: Encontramos numa creche ou num infantário. Vou pôr a contagem.
1: Bora.
5: Lápis de cor?
1: Não.
2: Mais.
4: Legos?
1: Brinquedos, está bem.
0: Pense mesmo em bebés.
5: Dormitório?
0: Sim, o que é que há no dormitório?
5: Camas.
1: Ok, berços.
2: Boa.
0: Ok, mais.
5: Fraldas,
1: muito bem.
2: Sim, é por aí. Vamos continuar por aí. Mais.
1: Toalhitas, muito
0: bem.
1: Olha,
0: okay.
1: O que é que se põe na boca dos bebés?
4: Chupeta.
1: Muito bem. E mais o quê? Com leitinho.
2: Exato.
4: E para, desculpem.
1: Com o leitinho. Onde é que se põe o leite?
4: Verão.
0: Sim, ok.
2: E para não sujarem a roupinha?
5: Babete.
2: Muito bem.
0: Mais.
2: Está frio, colocamos uma.
4: Manta.
1: Muito bem. E para eles dormirem a cestinha, agarram-se aos.
4: Sim. Aos bonecos.
1: Aos peluches, muito bem.
2: E é sempre mais fácil adormecer com uma história que está num. Num.
5: Livro!
2: Isto foi mesmo dos limites, sem ajuda.
0: E não foi nada oferecido isto.
1: Nada era o que faltava.
2: À sexta-feira nunca.
5: Mas falaste mais.
4: Olha.
0: O quê?
5: Disse que o João Maria foi o que falou mais.
0: É espetacular. Eu logo vi que o João Maria estava por
2: dentro. Muito obrigada pela ajuda.
1: Agora ganharam o quê?
0: Epá, isso é que é a grande questão, não é?
6: Acabou de ganhar uma viagem de carro durante 48 horas com o meu primo Jaime, de vidros fechados e sempre à volta da mesma rotunda.
1: Isso não é ótimo.
2: Isso não é uma viagem.
0: Aceita?
4: João Maria, aceita.
0: Não, mas, Zé, mas é o Zé que leva o carro para o primo Jaime andar. Escolha aí um do stand.
4: E ficam convidados a vir aqui ao stand da BMW Guimarães.
0: Muito bem, muito obrigado. Zé Costa, João Maria e Mafalda, bom fim de semana.
1: Parabéns pela vitória, merecidíssima.
4: Obrigado,
1: beijinho. Tchau.
2: Que sorte.
1: Tchau, João.
0: Adeus.
1: Tchau. 10.
0: O 10 a 0 é uma oferta Sportzão. Regressa em grande. 10. Aliás, podemos se calhar desenvolver o assunto de Sportzão.
2: Vamos desenvolver.
0: Já volta à música dos anos 80, mas para já basta dar um passeio pela Marginal nesta altura do ano para perceber que setembro chegou.
2: E de repente aparecem corredores por todo o lado, uns a recomeçar, outros a experimentar pela primeira vez.
1: E depois há aqueles rostos que já lá estavam em junho, em julho, em agosto, os que correram quando estava mais calor, quando havia menos gente e quando era mais fácil ter ficado no sofá.
0: Porque esses sabem que correr não depende da estação do ano.
2: É um hábito, uma conquista construída treino após treino.
1: E é exatamente essa dedicação que a Sportzone quer celebrar, sem deixar de inspirar quem está agora a regressar.
0: Sportzone, para quem começa, para quem volta e para quem nunca deixou de correr. Bom
1: dia. Quem escolheu esta tão boa? Quem foi? Quem foi, terá sido?
0: Foi o mundo.
2: Esta música é a vossa cara. Isto é o vosso embrulho. Isto é a vossa vida, é, pá, a vossa alma.
0: Não pode faltar.
1: Trata-se da faixa 3 de Joshua Tree, de 1987. A canção With or Without You. Agora os YouTube na Rádio Comercial.

0: Tenho a convicção que quando acabaram de gravar isto, Deus Nosso Senhor lá em cima disse: boa malha. Está bem feito isto.
1: Sabes que eu comprei o The Joshua Tree já nos 90s e fiz aquilo que era comum fazer, que era ponhas um CD, ponhas a faixa 1 e ouvias o disco todo. Quando chegou à faixa 3, que era esta, no fim pôs outra vez a faixa 3. Pá, é impossível. Canção, disse, pá, esta canção é qualquer coisa extraordinária.
0: No fim, quando fazem aquela caminha para entrar a guitarra do Diedes no fim. Pá,
1: E o Diedes, não sei se entretanto mudou de opinião, mas durante muito tempo este era o solo favorito do Diedes, que é um solo muito minimalista, a ver? É só aquele. E ele diz: pá, é o meu solo favorito do YouTube. Pá,
2: sabem o que é que eu estou bonito a sentir aqui? Paixão.
0: Paixão.
2: Vocês estão a falar com paixão.
0: Não, passámos paixão, passámos o amor.
1: Pois foi. Do mar. Mas também tem paixão.
3: Sim. Eu e Pedro Ribeiro fomos a Barcelona ver
0: a digressão dos. Quê? Foi na altura quê? 30 anos do Joshua Tree?
3: Foi, exatamente.
0: A primeira, os primeiros 40 minutos é basicamente quase o Joshua Tree inteiro.
3: É o Joshua Tree inteiro.
2: Tu já falaste com eles?
0: Já falei com eles.
2: Como é que correu?
0: Correu muito bem, foram muito, muito simpáticos. E o topo de carreira é eles dizerem assim: não tens cedo, queres beber uma cerveja? Eu. Se o Pedro Belício de Beiras lhes disse assim um dia: olha, um dia vais ver uma jola aqui com os YouTubes. E nunca na vida aconteceu.
2: Que emoção. Poxa,
3: foi bem, incrível, foi bem. Incrível.
1: Eu dormi numa bomba de gasolina para arranjar bilhetes para os YouTubes. Só dizer: ai, que eu já falei com eles. Eu dormi na BP do Arieiro, pá.
0: E conseguiste os bilhetes?
1: Consegui.
0: Foi para quê? Foi para o ZooTV?
1: Não, foi mais tarde. Foi o único concerto que deram no novo estádio do Sporting. Foi na Vertigo Tour.
0: O ZooTV foi incrível. O All That You Can Leave Behind.
1: O All That You Can Leave Behind.
0: É depois.
1: Eles não vieram cá.
0: Não.
1: Essa digressão foi de pavilhões.
0: Epá,
1: essa foi a Elevation Tour. Elevation não vieram cá, foram a Barcelona ou Madrid.
0: Eu disse-lhes para vir, mas.
1: Mas depois a seguir eles vieram cá. Que era a Vertigo.
0: Mais duas cervejas e tinham vindo.
3: Mas tu agora também ficaste com os números deles, não é?
0: Sim, claro.
1: Falas hoje em dia.
2: É um tocato lá.
1: O Bono.
2: Por isso é que ele está sempre agarrado ao WhatsApp.
0: Sim, Bono. Estou. A seguir é o M.
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0: o gozo que nos está a dar fazer esta emissão de anos 80 na Rádio Comercial. Já passa um minuto das 8:30, vamos acertar o passo com o trânsito. 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
1: Para já, na zona do Alto da Boa Viagem, temos a informação de que o trânsito está um pouco mais complicado na sequência de uma viatura avariada, precisamente na zona do Alto da Boa Viagem, na via mais à esquerda, a provocar maiores dificuldades agora a partir de Passo de Arcos em direção a Lisboa. Há também dificuldades na A5, a partir da zona da área de serviço de Oeiras para o Estádio e da Cruz das Oliveiras para as Amoreiras, na A2 da Baixa de Almada para a 25 de Abril, o IC19 entre Cena e a reta dos comandos e de Alfragide para Pinamanica, eixo norte-sul, segunda circular e também a Cril na descida de Camarato para Sacavém com sinais amarelos. Na zona do Grande Porto há acidente na via de cintura interna junto à via norte, há paragens a partir de Bonjóia até o local do acidente, na A1 há fila entre Coimbrões e a Ponta Rábida, conta também com dificuldades na A28 em Matosinhos e agora há acidente na avenida AEP antes da saída para a via de cintura interna, trânsito mais complicado na ligação de Matosinhos para o Porto.
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2: Quando só tem duas linhas na previsão é bom sinal. As temperaturas sobem hoje, sobem amanhã, sobem no domingo, temos poucas nuvens, temos sol do bom para ir à praia e à piscina, portanto é aproveitar enquanto temos. Vamos às máximas para hoje.
3: Vamos a isto sexta-feira e vamos até aos 35, arrancamos em Aveiro, 24 de máxima, Porto e Viana do Castelo 26, Ponta Delgada 27, Guarda e Leiria 28, 29 previsão para Vila Real, Bragança, Faro e também 29 no Funchal, Viseu e Coimbra a partilhar 30 de máxima, Braga 31, Porto Alegre 32, Castelo Branco, Lisboa e Setúbal a aos 33, Santarém 34 e 35 em Évora e também em Beja.
0: 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Eis aqui o essencial da informação, 8:33. Paulo Rico, bom dia.
4: Bom dia. Subida e descida no preço dos combustíveis na próxima semana. A primeira projeção aponta para já para uma subida de 2 cêntimos por litro no caso do gasóleo. Na gasolina, a previsão é de descida de 6 cêntimos, preços que ainda podem ser alterados com possível mexida no imposto sobre petrolíferos. Começam hoje as aulas para os alunos do ensino básico. Um novo ano letivo traz a novidade da proibição de smartphones até ao 9º ano. O arranque do novo ano marcado ainda pela falta e pela já anunciada falta de professores. Por causa disso, a GNR inicia hoje a campanha Escola Segura. Assinala desta forma o regresso às aulas com várias ações, como por exemplo a adoção de comportamentos de autoproteção e inclusivos e prevenir também comportamentos desviantes de caráter social.
0: 26 minutos para as 9.
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5: Sabem que há estudos para tudo, certo?
6: Medo.
5: Não, há quem estude quantas vezes uma pessoa abre o frigorífico sem saber ao certo o que é que procura.
7: Olha, eu sou o grupo de controle desse estudo.
5: Mas atenção, agora a falar a sério, é um número que vale mesmo a pena reter. Cerca de 2 milhões de portugueses, 2 milhões de portugueses vivem com enxaqueca.
6: É muita gente, 2 milhões.
7: E por isso estamos a terminar esta semana a reforçar a mesma mensagem.
5: A mensagem é: a enxaqueca é uma prisão.
6: É muito mais do que apenas uma dor de cabeça.
7: É uma doença neurológica que pode condicionar o trabalho, a vida familiar e até os momentos mais simples do dia-a-dia.
5: E a propósito, amanhã assinala-se o dia europeu de ação contra a enxaqueca.
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6: Porque a enxaqueca é uma prisão e ninguém deve viver preso à dor.
5: Agora, algo completamente diferente.
6: Bom,
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6: Pois. Sim, sim. Pois, pois. Pois.
8: Título deste episódio: o que é que se dá à pessoa que tem tudo? À mostra.
7: Bom.
8: Hã?
7: Uhum. Muito bom.
8: Um piscar de olho.
6: Um wink-wink.
8: Sim, mas eu não estou a conseguir piscar bem o olho. Ainda são efeitos secundários.
6: Achas?
8: Perdi o piscar de olho. Perdi um bom piscar de olho.
6: Mas consegues piscar os dois?
8: Os dois consigo.
6: Mas isso é um... Não é os dois ao mesmo tempo.
8: Até porque consigo dormir.
6: Não são os dois ao mesmo tempo, é um e o outro.
8: Não consigo.
6: Só um?
8: O esquerdo pisca mal.
5: Isso é uma coisa muito portuguesa, não fazer o pisca.
7: É. Pois é.
8: Pois é, sem dúvida. Bom, eu... Eu acho sempre interessante a maneira como as pessoas usam a internet para pedir conselhos a estranhos. Dá a sensação que não têm amigos, ou que têm amigos mas não confiam muito na opinião deles, ou que não querem incomodá-los com situações destas, e então recorrem ao mundo. Ponhamos-nos então na pele deste senhor que, muito aflito, deixou esta mensagem num grupo de Reddit que tem um nome simples e fabuloso, que é What Do I Do? Ou seja, o que é que eu faço?
5: O que é que eu faço? Exato.
8: Diz ele: tenho uma vizinha, uma senhora mais velha, que na sua enorme janela da casa de banho tem, como acontece em muitas casas de banho, vidro martelado para que não se veja o que se passa do outro lado. Problema: o vidro martelado não é de grande qualidade, não parece estar devidamente martelado e, por isso, quando ela está a tomar duche, vê-se tudo.
5: Ah, então...
8: Pela descrição, parece que o vidro é capaz de estar martelado demais, no sentido em que não existe. Alguém foi lá com o martelo?
5: Então este vidro martelado, não existe, está martelado.
6: Olha, faz uma certa corrente de ar. É efeito secundário.
8: Exato. O que ele diz é, obviamente, que a coisa certa a fazer é dizer à senhora que, mesmo com o vidro martelado na janela da casa de banho, vê-se perfeitamente ela a tomar banho, coitada da senhora. No entanto, diz ele, nunca falámos um com o outro e eu não a quero embaraçar, para além de achar que, se lhe for dizer isto, ela vai sentir que eu tenho estado a vê-la a tomar banho. E isso pode ser estranho e embaraçoso para mim também. Compreensível, não é? Vê-se tudo, minha senhora. Aliás, estive quase para lhe gritar há dias: olha que ainda tem espuma na nádega esquerda! De uma janela para a outra.
7: Mas ele pode ser educado e dizer: olha, eu tenho visto tudo e está muito bem.
8: Sim, vai ser sim. É base, claro, sim. Pode ser claro.
5: Não,
8: claro.
5: Mas para
7: olha,
5: a senhora
7: está uma pessoa da
5: sua. A senhora está ótima.
6: É isso.
7: Está
8: olha que as suas pés.
6: Isso é educado e nada tarado.
5: Pois, exato.
6: Eu tenho visto tudo.
5: Está incrível.
6: Sim, senhor.
5: Por amor de Deus, não ponha vidro.
8: Bom. Há uma questão, de facto, que está a ser colocada e que eu acho que devemos pôr na mesa de trabalho, que é, efetivamente, a possibilidade da senhora gostar de tomar banho com o público a ver.
6: Também há.
8: Que se sabe.
5: Ah, pode estar. Ah, exibicionista.
8: Deixamos todas as possibilidades.
7: Ah, eu acho que ela quer lá saber. Já chegou uma idade. Ah,
8: mas claro, as sugestões começaram a chover, vindas de leitores do Reddit. Alguém sugeriu o seguinte texto para a carta anónima deixada por baixo da porta. Ok? Olá. Não a quero embaraçar, mas achei que talvez gostasse de saber que o vidro martelado da sua casa de banho não esconde tudo o que se passa no duche. Sugiro que acrescente uma cortina para ter um pouco mais de privacidade. Com amizade, um vizinho preocupado.
5: Claro.
8: O que é que acham disto?
2: Sim.
5: Acho que
2: sim.
5: Ninguém vai escrever isso.
8: Epá, alguém diz.
6: Eu acho que todos os outros que vêm vão ficar tristes.
2: Sim.
5: Então, como deve ser, é: aqui tem um kit de iluminação.
7: Uma ring light.
6: É isso. Pá, mas... então, ainda, atenção, ainda menos tarado. Olha, o seu vidro dá para ver tudo. Portanto, venha cá à casa de parabéns.
5: Exato.
6: Que
5: exato.
6: O meu vidro é ótimo.
7: Ou então, porquê que está sempre de lado? Coloque-se de frente.
5: Coloque-se de frente. Ou faz as coisas como deve ser.
7: Ou então não vale a pena.
6: Exato.
8: É que ainda por cima, aqui a questão é que é uma senhora de idade. Eu digo isto, não é? É uma
7: coitadinha.
8: Senhora que... coitada.
7: Mas está muito bem.
8: Há uma pessoa que, perante esta sugestão de carta, diz, pá, com alguma razão: não, não ponhas vizinho, porque a senhora vai passar o tempo a tentar adivinhar quem é que claro. Anda a ver. Seria tenso, não é? Reparem, eu tenho um vizinho que não me grama e uma vez deixou-me uma carta manuscrita, acho que por conta disto, uma letra espetacular, há que dizer, acusando-me de ter deixado uma mobília de quarto ao longo do passeio.
7: Marco, agora tens um ponto aqui no lábio. Vais tirar, porque
8: é
7: senão vais ver o vídeo e vais ficar triste. Não, já está.
6: Olha,
7: já
6: mas cereal. Mas tinhas sido tu a deixar a mobília no.
8: Acho que era a migalha. Não, não, não tinha.
6: Não foste tu, pô, não?
8: Não tinha, pois. Não tinha.
5: Não tens esse hábito de andar a arrastar mobílias para o outro.
8: Espalhar mobílias de quarto, eu. Ainda por cima, depois fui ver que mobília de quarto é que ele se referia e, epá, e ainda fiquei mais ofendido porque era horrível. Mesas de cabeceira e cómodas sem gosto nenhum. Poxa, para deixar mobílias no passeio.
5: Ao menos que seja uma coisa como deve ser, claro.
8: Mas temos um caso para resolver, que é o desta senhora e do seu duche.
5: Então,
8: pode ser que com isto estamos a ajudar mais pessoas na mesma situação, não é? Uhum. Pessoas com janelas de vidro de WC deficientemente martelado. Há uma outra pessoa que sugere que a carta a deixar por baixo da porta da senhora comece com as seguintes palavras: estava eu a passear o meu cão quando...
5: Pois.
8: Não está mal visto.
5: Mas o próprio cão já dizia: pá, estou sempre a ser levado à rua o dia todo.
8: Exato. Estou a imaginar a senhora a olhar com olhos desconfiados para todas as pessoas da vizinhança que tiverem cão e a proferir mentalmente as imortais palavras de Gabriela Barros no Taskmaster. É este? É este? Eu não sei o que é que acham até agora.
7: Se foi
8: eu
7: uma
8: acho...
7: mulher a falar com ela.
8: Ora, aí está. Há aqui uma situação que pode ser esse o caminho. Pode ser essa a via. Até agora nenhum conselho foi satisfatório, diria eu. Há uma senhora que diz: ó, filho, sou uma mulher de meia idade e muito sinceramente estou-me nas tintas para alguém me ver nua nessa altura da minha vida. Depois de estar grávida, de dar à luz e de criar filhos, já perdi a minha privacidade há anos e muito sinceramente já não quero saber. O que eu digo às pessoas é: não olhem se não querem ver. Eu acho que
7: eu já estou a entrar aqui, aí também. Eu estou a entrar aí nessa fase.
8: Aliás, nos meses do hospital, tanta gente me viu nu, eu já vos disse, e torno a dizer: neste momento eu estou preparado para que toda a gente me veja nu. Bom, por isso estou com esta senhora.
5: Salvador, isto é contigo.
6: É. Recordo que o Christmas and Night está com a lutação escutada.
8: Sim, sim. Exato.
5: Apresentamos pela primeira vez no integral.
8: Olha o interesse que isso ia ter.
7: Tela ao Léo. Sim.
5: Agora imagina nós perdermos a cabeça e entramos os quatro no palco nus.
6: Se tu fores nu, eu vou.
5: Não, eu também não.
7: Eu não.
6: Eu vou.
7: Por respeito à minha família.
6: Não, eu nesse dia não posso. Atenção, não, eu vou ver, não vou nu. Eu vou ver.
8: Calma. Ok, certo.
6: Eu não vou nu, calma.
7: Sabes que eu também achei que estavas muito
6: nu. Não. Se ele vai nu, eu vou ao concerto.
7: Ah, ok. Mas em princípio
5: não apareces. O teu plano é não aparecer.
6: Ele tem que ir nu. Querem canções e tal? Marco tem que ir nu.
8: Eu acho que estava na boa. Se o pessoal estivesse todo aos gritos, 10, eu despia-me ali. Ia demorar imenso tempo.
5: Não,
8: diz-me mais devagar.
5: Não, guarda isso para a Nespa.
6: Mas olha, diz-me uma coisa.
8: Exato.
6: Mas espera aí, quanto tempo é que achas que demoras a despir? Uma hora e meia?
8: Não, isso não.
6: Ah, pá, se não tínhamos espetáculo feito já.
8: Não, pode ser. Vocês vão cantando enquanto eu me vou despindo.
6: Não. Poupamos as canções, poupamos as pessoas. És tu a tirar a roupa.
8: Ok.
7: Então eu aproveitava e tomava banho também.
6: E a banda faz.
8: Olha que bom dinheiro emprega em bilhetes. Sim,
5: não, e maravilha. Lembro que é um espetáculo de Natal para famílias.
8: Claro.
5: Sim. É lindo.
8: Não, no, depois de estar todo nu, as pessoas olham para bem e têm aqui uma bolinha pendurada, não é? De Natal.
6: Ah, que susto!
5: Epá, agora vou dizer uma coisa. Pensei, não nos falaste desses efeitos de
7: secundários. Sim, agora íamos morrendo todos.
6: Exato.
5: Não estava à espera disso.
6: Então mas não perdeu uma?
5: Não. Mesmo os médicos, mesmo os
8: era uma linha de Natal.
5: Mesmo os médicos
6: que uma seguiram,
5: estão a ouvir e a pensar: nós não demos por isto? Que tu queres ver?
6: O AVC ele ganhou.
5: Tu queres ver que ele anda ali com tudo pendurado?
8: Bom, ok. Deixa-me cá
6: responder. Mas também o Marco perdido, não é? O Marco nunca sabe põe as coisas.
5: A dada altura isto perdeu-se, pronto.
8: Ai, peraí.
5: A culpa foi da terra.
8: Há uma pessoa que diz, para evitar embaraços, podia deixar uma carta anónima que incluísse uma pequena mentira piedosa que diga algo como: olhe que a minha janela tinha exatamente o mesmo problema e ainda bem que alguém me disse, por isso eu achei que se calhar também gostaria que alguém lhe dissesse assim.
5: Muito sonso, isto é muito sonso.
8: É sonso, não é?
2: Não, é chegar ao pé da senhora e dizer: olha, a janela não está bem, toda a gente consegue ver.
8: Tape-se.
2: Não, se calhar é melhor arranjar, até por uma questão de segurança, não é? Pode ser assaltada, porque dá para claro. Ver o que tem dentro da casa de banho. E pode ter joias. Pode ter
5: joias
2: um relógio.
5: Na casa de banho?
2: Não sei, há pessoas que guardam na casa de banho e têm a caixinha das joias ali.
8: Eu casa diria de banho. Que tu és a pessoa com mais cabeça desta equipa.
2: Isso
5: não há dúvida nenhuma, não é?
8: Porque, repara, há muita gente, mas muita gente mesmo, a dizer que o ideal aqui era uma coisa que tinhas dito, sendo ele um homem, era conseguir que uma vizinha mulher dissesse à senhora e falasse de mulher para mulher, porque talvez isso facilitasse.
2: E acrescentar: ninguém quer ver, mas toda a gente olha, porque não aguenta não olhar. Não é?
8: Claro, claro. Pá, os olhos vão para lá.
2: É bem que não dá, tu vês uma cortina aberta, tu olhas.
8: Claro.
2: Não é? Pronto.
8: Foi exatamente o que acabou por acontecer, porque ele fez uma atualização final onde diz: a minha vizinha do lado bateu à porta da senhora, falou com ela, a senhora estava bastante envergonhada, no entanto grata que ela lhe tivesse dito o que estava a passar. Diz ela que já teve de facto uma cortina no duche, só que decidiu tirá-la. Claro. Vai para 10 anos. A senhora estava há uma década a tomar duche em público.
6: Pronto. E não fazia ideia, nunca ninguém lhe tinha dito.
8: Não.
5: Okay. Diz ele, a senhora tudo que são bonitas tradições acabam.
8: Claro. A senhora diz que vai pôr uma cortina. Vai voltar a pôr uma cortina. Aliás, no meio de todos os conselhos que chegaram, havia um que dizia, que é bastante, e eu acho isto bastante encantador, dizia: para comunicar à senhora o problema que tem, que ela tem, saiba quando ela faz anos e ofereça-lhe como presente de aniversário uma cortina de duche. Querido por um lado, absolutamente estranho por outro, não é? É aceitável oferecer uma cortina de duche a alguém que não se conhece? Quer dizer, conhece-se um bocado.
5: Conhece-se, se calhar, mais do que...
2: É melhor conversar e depois
8: através
2: a senhora é que conta.
8: Do vidro fosco.
5: Isso agora foi muito... Isso agora foi muito...
6: Olha, isso era um ótimo título também de hoje.
8: Era.
5: Estão aqui ouvintes a dizer que o espetáculo devia chamar-se Nudissimas in the Night.
2: Muito
8: que giro.
2: Bom.
8: Bom. Eu devo dizer que eu tenho vidro deste em todas as janelas das minhas casas de banho. Embora já tenha feito xixi de janela aberta, porque de fora não se percebe o que estou a fazer. Parece o que estou à janela. É certo que os vizinhos podem estranhar o meu ar de alívio ou aquele arrepio final.
2: Tu com a tua bola de Natal.
8: Claro.
2: Agora vou pensar nisto.
8: Lembras que aconteceu aquela coisa em que foi um estafeta entregar uma coisa à porta, estava eu a fazer xixi virado para o portão e ele: é que uma encomenda. E eu: está bem. Não podia largar naquele momento. Ele ficou achou só estranho que eu ficasse parado. Achei que dizer deixe-me só acabar este xixi era capaz de ser informação a mais. Olha, para terminar, gostaria de dizer, não sei, alguns nervinhos, que daqui a 24 horas estou a estrear-me como realizador de um filme.
5: Ah, valente.
8: Inspirado por esta rubrica e onde consegui juntar um elenco onde está quase toda a gente, incluindo atores sérios e reputados e lendários demais para o meu nível reles.
5: Não.
8: Mas pronto, olha, os ensaios foram hilariantes, deixaram-me com alguma esperança de que não vale deixar isto tudo. Só peço é que ninguém me diga break a leg. Na minha atual condição não me convinha. Porque senão não posso fazer fisioterapia.
6: Marco, uma questão. Estás aí a falar de ensaios.
8: Sim.
6: A tua primeira cena é com quem?
8: É contigo.
6: E nós não ensaiamos.
8: Porque não estás a gravar muito jokers. Mas também só temos. Vasco, só temos de ser nós.
5: E depois deste momento magnífico, vamos às sugestões FNAC. Em setembro falamos de quê? 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
5: Não ficamos por aqui. 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
5: A FNAC e também o Seat Ibiza apresentam O Homem que Mordeu o Cão. Sim, sim.

0: vidraceiros aqui no WhatsApp da Comercial a propor os seus serviços em vidro fosco e etc. Em casa, no carro, em todo lado. 9 horas 3 minutos. Vamos para o essencial da informação com o Paulo Rico. Paulo, bom dia.
1: Bom dia. Há uma subida e uma descida no preço dos combustíveis na próxima semana. A primeira projeção aponta para subida de 2 cêntimos por litro no caso do gasóleo. No caso da gasolina, a previsão é de descida de 6 cêntimos. No dia em que regressam oficialmente as aulas, em algumas escolas, a GNR inicia a campanha Escola Segura. Assinala desta forma o regresso às aulas com várias ações, por exemplo, a adoção de comportamentos de autoproteção inclusivos e também prevenir comportamentos que podem ser desviantes do ponto de vista social. Começa assim também hoje a rotina de muitos pais em Portugal em deixar as crianças na escola. Nos últimos anos, no entanto, houve casos de crianças que acabaram esquecidas em carros, alguns destes casos infelizmente fatais. Nuno Figueiredo, da DEC Proteste, deixa por isso alguns conselhos práticos para evitar mais distrações do género.
2: Colocar no banco do pendura, ou uma chupeta da criança, ou um boneco, a própria malinha da criança, ir no banco da frente para que a pessoa, ao sair do carro, ou quando estiver a parar, perceber que existe ali alguma coisa, ou então no banco de trás, onde a criança vai deixar, por exemplo, a carteira, o telemóvel, as chaves de casa, coisas sem as quais não podemos sair do carro ou ir fazer alguma coisa e que precisemos de ir buscá-las.
1: Há também dispositivos que podem ser integrados no carro. Só nos últimos 5 anos em Portugal, pelo menos 4 crianças entre 1 e 2 anos foram esquecidas em carros. 3 delas acabaram por morrer. Começa esta manhã o julgamento de 2 agentes da PSP da Esquadra do Rato em Lisboa. São acusados, Miguel Laia, de vários crimes, incluindo o abuso de poder e tortura.
3: Entre julho de 2024 e março de 2025, os dois agentes que se encontram detidos terão agredido com socos, chapadas e até com armas pessoas que tinham detido. Em alguns casos, terão sodomizado ou tentado sodomizar com um objeto alguns dos homens detidos. As vítimas eram sobretudo toxicodependentes, pessoas que praticaram pequenos delitos, muitos deles estrangeiros e em situação irregular em Portugal ou em situação de sem-abrigo. Algumas imagens das agressões foram partilhadas em grupos de WhatsApp com dezenas de outros agentes da PSP.
1: O julgamento começa daqui a pouco em Lisboa.
0: 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Com o Solink, aí está a informação do trânsito com o Paulo Miranda. Paulo, manhã complicada?
4: Manhã complicada agora na Autoestrada do Norte. Temos a informação de que há um acidente em via esquerda ao quilómetro 18, entre a Alhandra e as portagens em Alverca, portanto no sentido norte-sul. O trânsito começa a ficar aí mais complicado. Há abrandamentos na subida da Baixa de Almada para a Ponte 25 de Abril. Trânsito lento de Alfragide para Pinamanique. Bastante trânsito na Calçada de Carris. Quanto ao IC2, temos agora a informação de que há carga espalhada na faixa de rodagem, a empresa na ligação de Pombal para Condeixa, portanto fica mais propriamente próximo de Condeixa Nova, e a circulação está bastante condicionada nos dois sentidos. Quanto à via de cintura interna, um acidente junto ao nó da Via Norte, com corte das duas vias mais à esquerda, à fila a partir de Bonjoia. Um incêndio numa viatura na saída das portagens de Grijó ao quilómetro 285 está também a provocar abrandamentos no sentido norte-sul. Ainda na cidade do Porto, trânsito acumulado na A3, em direção à via de cintura interna, e na Avenida AEP há também trânsito sujeito a demora para entrar no Porto.
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5: Está tudo bem aqui nesta secção. Vamos ter uma sexta-feira bonita e um fim de semana também. As temperaturas sobem hoje, amanhã, depois da manhã. Céu pouco nublado ou limpo e um sol daqueles maravilhosos. Vamos às máximas.
6: Para esta sexta-feira pode contar com máximas de 24 em Aveiro, 26 no Porto e também Viana do Castelo nos 26, Ponta Delgada 27, Guarda e Leiria 28, 29 em Faro, Funchal, Bragança e Vila Real também nos 29. Viseu e Coimbra partilham 30 de máxima, Braga 31, Porto Alegre 32, Castelo Branco, Lisboa e Setúbal 33, Santarém 34, Évora e Beja 35.
0: 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Por falar em espetáculo, à altura do Homem que Mordeu o Cão, admitimos fazer o Christmas in the Night em no integral, mas atenção, amigos, a nossa nudez, o prestígio da nossa nudez já não é o que foi, não é? Maria Nazaré Valente vem aqui ao WhatsApp dizer: vocês não se atrevam que eu já tenho bilhete e não tenho idade para ver tristezas. Epá.
5: Olha, nós já estamos numa fase avançada.
0: Não é? A Rua da Amargura, isto é.
6: Ele veio mal, é?
0: Por acaso.
6: Ele veio mal.
5: Mas podemos tapar algumas partes com bolas de Natal.
0: Não, é. Ou é ou não é.
6: É.
5: Ou com fitas.
0: Isto ou é ou não é.
5: Colocamos uma estrela.
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6: O som que foi mais vezes proferido nesta manhã foi... Ai.

0: Está muito alto o rádio. Veja lá isso. O Luís Pimentel, ouvinte comercial, está aqui no WhatsApp a dizer: esta música oferece um grande dilema. Imitas a guitarra ou imitas a bateria? É muito difícil.
1: Tem que arranjar um amigo.
0: Aqui é mais guitarra.

0: 9h21, emissão especial dos anos 80 da Rádio Comercial. 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
0: Estamos quase nas 9h30, vamos até lá a 80 a hora.
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2: E ao longo desta manhã, só música dos anos 80, escolhida por nós. A escolha que se segue foi feita pela Vera e eu achei muito surpreendente, mas achei muito bem. Eu passo esta música de vez em quando, enquanto houver estrada para andar. É património da música portuguesa.
21: Quem diria que a Vera gosta de mata-ratos?
22: Esta música faz-me lembrar muito os meus pais e eu, nas férias, disse-lhes para irem ao cinema ver o filme, que iam gostar muito, e eles ouviam e cantavam tantas vezes esta música.
2: Acho que a gente sabe esta letra.
22: E acho que não vou ser eu a apresentá-la, Pedro.
2: Acho que é surpreendente.
22: Vai, Pedro, vai que
2: isto.
22: É teu.
2: Vamos com o grande Carlos Paião até às 9:30. Cante connosco.

0: Não estava à espera desta.
1: Tão bonita, não é?
0: A Cinderela do Grande Carlos Paião, na edição especial Anos 80 da Rádio Comercial. Bem escolhido, Vera.
1: Olha, muito obrigada. Até dá vontade de chorar.
0: É uma grande canção. 9:30. Notícias agora na Rádio Comercial. A edição é do Paulo Rico. Paulo, bom dia.
2: Bom dia. Com esse preço dos combustíveis na próxima semana, a primeira projeção aponta para uma subida de 2 cêntimos por litro no caso do gasóleo e para uma descida de 6 cêntimos no caso da gasolina. Começam hoje as aulas para os alunos do ensino básico. O novo ano letivo traz a novidade da proibição de smartphones até ao 9º ano. Arranque de ano letivo marcado ainda pela falta de professores em algumas escolas. Começa hoje o Campeonato Nacional de Futsal, uma liga com os dois crónicos candidatos ao título, Benfica ou Sporting, dominam há mais de 20 anos. Destaque para o regresso do Portimonense e também para a estreia do União e Progresso da Venda Nova da Amadora. Os primeiros jogos são hoje. Destaque para o Sporting Portimonense às 9:15 da noite.
0: 9:31. 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Avança, Paulo Miranda.
3: Mais dois acidentes na via de cintura interna, no sentido Freixa Rábida, um antes do Nó das Antas e um outro na zona de Paranhos, e a fila mantém-se a partir de Monjoia até à passagem pelo Nó da Via Norte. Ainda dificuldades na A3, também na Via Norte, para entrar na via de cintura interna, na A28 e Avenida AEP, e na A1 o trânsito está compacto a partir da zona de Coimbrões, a afetar naturalmente também o acesso da A4 para quem vem de Valadares em direção ao Porto e a Gaia. Passando para a cidade de Lisboa, para a ponte 25 de Abril, já não há quaisquer dificuldades. Na A5, lentidão na descida da Pimenteira para as Amoreiras. No eixo norte-sul, na sequência de acidente em Telheiras, há fila a partir da zona de Lumiar a Meixoeira. E na segunda circular, no sentido Benfica-Aeroporto, há também resistência a partir da Estrada da Luz até à zona das Calvanas.
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1: Hoje é dia das pessoas que vão a pé para o trabalho. Se hoje vai andar aí a pé, cuidado, leve um chapéu que isto hoje vai aquecer. Hoje, amanhã e também no domingo. As temperaturas estão a subir e não vão parar de subir até domingo. Vai estar bom para a piscina, para a praia e também para dar um passeio. Máximas para hoje.
4: Hoje chegamos até aos 35 graus. Évora e Beja nesses 35, Santarém 34, Lisboa, Setúbal e Castelo Branco 33, Porto Alegre 32, Braga 31, Viseu nos 30, Coimbra também, Faro, Funchal, Bragança e Vila Real 29, Guarda e Leiria 28, Ponta Delgada 27, Porto e Viana do Castelo nos 26 e Aveiro 24 graus de máxima.
0: 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Amanhã, anos 80, continua já a seguir. Dois nomes incontornáveis dos anos 80 tinham que estar nesta missão. Senhoras e senhores, a seguir, Michael Jackson e Madonna.
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9: Esta não podia faltar. Porque não é só esta música, é o disco em que está esta música, absolutamente marcante nos anos 80 e na história da música, o álbum Thriller, do Michael Jackson.
10: Se não passássemos, os ouvintes até levavam a mal.
9: Não podia ser. A seguir temos Madonna, mas temos uma pergunta. Passamos o Like a Virgin ou passamos o Like a Prayer?
11: Faça like.
9: Mas para já vai esta. 23

0: Anos 80 bem medidos com Michael Jackson e Billie Jean nesta edição especial das manhãs da comercial Anos 80.
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0: É isso tudo. Entre Like a Prayer e Like a Virgin, ganhou e com grande vantagem.
2: And the winner is...
0: De 1989, Like a Prayer.
3: Porque é uma obra-prima.

0: super canção da Madonna. Bem escolhida, ouvintes, bem escolhida.
1: Ganhou com grande margem.
0: Ganhou com grande margem. God Like a Virgin ser assim emblemático na carreira da Madonna.
1: Falta Laika mais uma canção dela, Laika, para fechar a trilogia Laika.
0: Pois é, porque ela já tem estas duas, não é?
1: Né? Like a Prayer, Like a Virgin, e falta uma terceira Laika. Madonna faz.
0: Madonna, se estás a ouvir-nos.
1: Olha, o disco novo dela, que é o Confessions on a Dance Floor Part 2.
0: Tem canções muitas giras,
2: por acaso. É um grande disco.
0: É verdade. Foi surpreendente. Também gostei. 13 minutos para as 10 da manhã e agora algo especial para este dia de anos 80 nas manhãs.
3: 3 em 3. Em 3. Em 3.
4: Agora sim.
3: Em 3.
4: Agora vou ganhar. Vou ganhar.
3: Uma edição especial e mais fácil. Porquê? Porque são músicas dos anos 80 que nós já ouvimos muitas vezes. Portanto, claro, a letra já está mais enraizada. Claro. No nosso
2: está
3: cérebro.
2: Está tatuada na nossa vida.
4: Oh. Portanto, se falharmos, é das coisas mais humilhantes.
0: Posso dizer já as músicas todas? Só de olhar para o princípio da.
1: Sabes? Vai, Pedro, vai que é tua.
0: Já todas.
4: Então vai.
0: Mas pronto, vamos a isso. Vamos jogar.
4: Vamos a isso.
0: É porque, é como tu dizes, as músicas dos anos 80, e normalmente músicas portuguesas, foram tão marcantes que é difícil dizer o início das músicas, a letra.
1: Sem as cantares.
3: Sem as cantar.
0: A primeira diz: pela manhã sinto.
2: Espera aí.
0: Pela manhã sinto.
4: É Dina. Dina.
2: Okay.
4: Dina. Afinal, não é assim tão fácil.
2: Não, não é
4: pela,
2: não.
4: Pela manhã sinto, comecei logo a pensar em Paulo Gonzo, mas não. Isso é de manhã logo no ar.
0: Não, isso é de manhã logo no ar. Isso é outra temática. Pela manhã sinto a vontade de cantar. Acordas o quê, Dina?
5: Acordo a voz, agarro a música no ar.
0: Mas qualquer música? Não sei bem, sei bem. Enfim, a próxima. Não vou dizer.
3: Não
0: vou dizer.
3: Mas okay. esta é a mais fácil.
2: És o último a responder,
0: mas
2: Pedro.
0: Estou tentado a dizer isto a cantar.
2: Não podes.
4: Diz a falar.
0: Portanto, é. A minha palmeira.
1: Minha palmeira.
4: Com uma cacosta de banana.
1: Exato.
0: Cá está.
3: Muito bem.
2: Pedro, tens de ler com voz de GPS.
0: Tem que ser, o mais neutro possível.
3: A primeira palavra é fio.
4: Fio. Atenção, a minha palmeira, eu comecei a pensar antes de dizer assim, pensei em Helena d'Água. Dou-te um doce em troca de beijo salgado, achei que é tropical, não é?
0: Podia lá ter uma palmeira.
2: Mas eu gosto de ouvir a tua
4: tem
2: cabeça.
4: Coco, tem coco, olha. Tem
1: então
4: coco.
1: Agora, esta é só para o Marco.
4: Sim.
3: Ok.
0: Começa com palavras. Dão nas vistas.
4: Dão nas vistas.
2: Ui.
0: Eu esta não sei.
3: Não sabes?
1: Ah, boa.
4: Dão nas vistas. Uma música começa com dão nas vistas.
2: Dão nas vistas.
4: Vamos tentar cantar.
2: São muitos ou é só um?
0: É uma banda ou é um artista?
3: É uma artista.
2: Numa banda.
4: Dão nas vistas.
2: Dão nas vistas.
0: Os ouvintes ainda ficaram na Madonna. Estou a dizer que falta a Isla Bonita.
4: Dão nas vistas. Helena d'Água.
1: A primeira frase da canção tem, é dão nas vistas, mas tem mais qualquer coisa na primeira frase. Ela canta mais
0: é
1: do
0: que o Vasco. Eu digo mais. Vou dizer.
2: É
0: Helena d'Água e demagogia.
4: O Nuno disse Lena d'Água.
3: O Nuno há bocado disse: eu achava que isto era Lena d'Água, mas era outra.
4: Cá está.
0: É isso. Lembrava-me assim muito vagamente.
2: Uma vez encontrei-a na Feira do Livro com o cão.
0: Tu lembras do cão ou ela?
2: Ela estava com o cão.
1: Pet friendly.
2: Lembrei-me agora.

0: e foi a edição 3 em 3, anos 80, das manhãs da Comercial. Não se atrase, faltam 9 minutos para as 10.
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0: Estranhamente, as cerca de 7 horas de música que nós tínhamos aqui não deram para 3. Que nós, eu estava à espera que.
21: Queres que continue?
22: Ficamos chateados com isso.
21: Pois eu ia perguntar se queres
22: olha,
21: continuar.
22: Olha a Filipa, olha a Filipa maluca.
21: Estou pronta.
0: Tens que pedir ao diretor.
21: Eu não acredito que vais passar esta agora.
22: Quem é que a escolheu?
0: Foi o Vasco que escolheu, mas é a minha música preferida do David Bowie. Adoro. Quando perguntarem quando é que fazem de novo isto, nós respondemos: já, Bowie. Mas um dia voltaremos a fazer.
22: Sim.
0: Agora a próxima vai ser a dos One Hit Wonders. Não é o caso deste rapaz, que tinha muitos êxitos.
22: Muitos.
0: Mas fica com esta. Bom fim de semana.
21: Beijinho.

0: Modern Love, David Bowie, incrível a fechar esta manhã de anos 80 aqui na Rádio Comercial. Bom dia. Falta um minuto para as 10, teríamos notícias agora, mas parece que alguém está atrasado no corredor. Oh, Paulo! É o Paulo? Vasco, é. Vasco ainda cá está. Está ali a segurar a porta, para ter certeza que tudo corre bem.
1: Vem a andar.
0: Vem a andar, porque vem cheio de tempo. Anda lá, Paulo. Precisamos de notícias, homem. Atualizar informação, essas coisas. As pessoas precisam de saber como vai o mundo neste dia 11 de setembro de 2026. Take your time, Paulo. É isso. Qual é a camisola hoje?
1: É da Roma.
0: Bom dia. Vamos às notícias com o Paulo Rico.
2: Bom dia. Começamos com o preço dos combustíveis na próxima semana. A primeira projeção na comercial aponta para uma subida de 2 cêntimos por litro, subida de 2 cêntimos no caso do gasóleo. Já no caso da gasolina, a previsão é de uma descida de 6 cêntimos por litro na próxima semana. Passam hoje 25 anos sobre os atentados nos Estados Unidos. 4 aviões comerciais foram sequestrados por terroristas da Al-Qaeda. 2 deles embateram nas Torres Gêmeas. Paulo Pereira, autarca português em Mineola, vivia e vive nos arredores de Nova Iorque. É agora presidente desta Câmara de Mineola e faz questão em manter viva a memória destes atentados.
3: Vamos ter cá uma cerimónia para lembrar esse dia e já o fazemos há 24 anos, claro. E, portanto, eu acho que é muito importante para todas as gerações, não só aqueles que passaram por isso, mas também os mais novos, para entenderem e nunca se esquecerem. É isso que nós prometemos, então continuamos de alguma forma, mesmo que seja uma vez por ano, em manter essa promessa de nunca esquecer.
2: Passam hoje 25 anos sobre os atentados de 11 de setembro nos Estados Unidos. 2 aviões embateram nas Torres Gêmeas, o local onde agora está um memorial às quase 3.000 vítimas mortais. No dia em que regressam oficialmente as aulas, em muitas escolas, a GNR inicia também a campanha Escola Segura. Assinala assim desta forma o regresso às aulas, com várias ações preparadas, como por exemplo a adoção de comportamentos de autoproteção e também inclusivos, e a prevenção de comportamentos desviantes do ponto de vista social.
0: Obrigada, Paulo. Voltamos ao essencial da informação daqui a uma hora. Agora queremos saber como vão as coisas na estrada. 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Paulo Miranda, bom dia.
4: Olá, muito bom dia, Filipe. Temos então em última hora uma informação para a zona de Sete Rios, mais propriamente para a zona de acesso aos parques de estacionamento dentro do terminal. Está um pesado agora com princípio de incêndio e, portanto, convém ter especial atenção nesta zona de Lisboa, no interior da cidade, portanto, junto ao Jardim Zoológico e ao terminal de Sete Rios, ao terminal de transporte públicos. Também trânsito sujeito a demora ainda nas ligações a Lisboa através da A5, com abrandamentos na chegada ao viaduto Duarte Pacheco. Na segunda circular ainda alguma resistência. Passando para a cidade do Porto, trânsito mais acumulado na via de cintura interna entre Bonjoia e a passagem pelo Noda A3 e mais à frente devido ao acidente entre Paranhos e a zona da Via Norte. Também dificuldades na A1 ainda a partir de Canidelo para a Ponta Rábida e VCI até à passagem pela Boa Vista, onde há acidente. Já na A28 e Avenida AEP, trânsito sujeito a demora.
0: Obrigada, Paulo. 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A música já a seguir com Rosalia.
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0: Sem dúvida que daqui a uns anos, quando fizermos um especial com músicas dos anos 2000, esta Rolling in the Deep vai lá estar também. Tenham um ótimo dia com a Rádio Comercial. Boa sexta-feira. Eu sou a Filipa Galrão. Hoje o Renato não está. Foi para Madrid comer croquetas e patatas bravas, não censuro. E já a seguir temos Pedro Santos, I Don't Know Me. Fico por aí, a melhor música sempre, já sabe, aqui na Rádio Comercial.
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0: Olivia Rodrigo com Stupid Song. Apesar do título, a inspiração até é bastante literária, porque a Olivia contou que foi buscar inspiração a Simple Passion, um livro da Nobel da Literatura Annie Ernaux. É um livro sobre estar completamente obcecado por alguém. Portanto, The Stupid, esta música afinal não tem assim muito. Já a seguir na Rádio Comercial, os Coldplay, A Sky Full of Stars.
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0: Comercial, foi um pouco isto que aconteceu hoje de manhã. Um céu cheio de estrelas, uma rádio cheia de estrelas dedicadas aos anos 80. Foi tão bom, tão bom, tão bom. Ouça agora mesmo o resumo das manhãs da Comercial.
1: Hoje foi assim.
2: Já tínhamos feito manhãs, aliás, fazemos todos os anos One Hit Wonders, já fizemos manhãs só com música portuguesa, já fizemos manhãs só com rock.
3: Já fizemos tudo, Pedro.
2: Mas não fizemos uma manhã nos 80, portanto.
3: Mas
2: é
3: às
2: hoje...
3: vezes passamos lá perto, não é?
2: Passamos lá perto, mas
3: assim, muito perto.
2: Assim, 13 horas seguidas de anos 80 nunca fizemos e isto é por causa daquela trend dos anos 80, e que as pessoas estão a modificar o seu look.
3: Sim, tudo com caracóis, argolas, popas, muita laca.
2: Acho que não ficamos mal. Íamos aos anos 80 e estávamos perfeitamente alinhados.
3: Era só arranjar três lacas e estava bom.
2: E temos um certo Invisible Touch.
3: É isso, é isso.
2: Esta foi escolhida pelo Vasco, chama-se Invisible Touch. É dos Genesis, do disco mais bem sucedido em termos de vendas da carreira dos Genesis.
3: Como é que tu dizes, Cabum?
2: Comercial.
3: E vocês já beijavam na boca?
2: Nesta
3: altura.
2: Eu e o Pedro nunca falamos por aí.
3: Porquê que eu me lembrei disto? Porque um ouvinte tinha um CD que ensinava a beijar. Ele confessou agora no WhatsApp.
2: Sim, tinha um CD com músicas para aprender a beijar.
3: Sim.
2: Nesta manhã, anos 80, recordamos também aqueles ovnis dos anos 80 que ganhavam-te logo ao primeiro segundo. Não há hoje em dia na pop músicas que comecem assim.
4: É pena.
2: É que isto não é um começo. Isto é bem-vindos à parte boa da vida. Tu ouves isto, mas o que é que vem? Eu quero saber o que é que se passa a seguir. Eu mesmo que esteja ocupado a fazer alguma coisa, eu paro o que estou a fazer.
3: Sim, é a apresentação de coisas boas.
2: Pá, por amor de Deus, a pessoa está lá na sua vida de repente.
4: Eu acho que se os anos 80 tivessem um barulho, o barulho era este.
3: Sim, é verdade, é verdade.
2: Então, o que é que foi os anos 80? Foi isto. This is my station. 10 coisas que encontramos numa creche.
5: Camas.
4: Ok, berços.
3: Boa.
2: Ok, mais.
5: Fraldas.
4: Fraldas, muito bem.
3: Sim, é por aí, é por aí. Vamos continuar por aí. Mais.
4: Quando...
5: Toalhitas.
4: Muito bem.
2: Bem pensado.
4: Olha, okay. O que é que se põe na boca dos bebés?
6: Chupeta.
4: Muito bem. E mais o quê? Com leitinho.
3: Exato.
6: E para, desculpem.
4: Com o leitinho, que tá, onde é que se põe o leite?
2: Verão. Sim, ok.
3: E é sempre mais fácil adormecer com uma história que está num. num.
5: Livro!
3: Ajuda.
2: E não foi nada oferecido isto.
4: Nada.
7: Acabou de ganhar uma viagem de carro durante 48 horas com o meu primo Jaime, de vidros fechados e sempre à volta da mesma rotunda.
4: É isso.
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2: Comercial.
3: Tu já falaste com eles?
2: Já falei com eles.
3: Como é que correu?
2: Correu muito bem, foram muito, muito simpáticos. E o topo de carreira, eles dizem assim: não tens cedo, queres beber uma cerveja? Eu.
3: Choraste.
2: Sou Pedro Liceu do Beiras. Olha, um dia vais ver uma jola aqui com os youtubers. Eu nunca na vida. Aconteceu.
3: Que emoção.
2: Foi bem,
4: incrível,
2: foi bem.
4: Incrível. Eu dormi numa bomba de gasolina. Para arranjar bilhetes para os youtubers. Estou a dizer. Ai, que eu já falei com eles. Eu dormi na BP do Arieiro, pá.
2: E conseguiste os bilhetes?

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1: Olha o interesse que isso ia ter.
2: Pela ao Léo. Sim.
1: Se tu fores nu, eu vou.
0: Não, não. Eu também não.
2: Eu não.
1: Eu vou.
2: Para respeitar-me.

0: hoje foi
1: eu
0: assim.
1: Eu continuo a achar que seria arriscado, sim, mas podiam tentar. 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

0: Manel, é a Bárbara Bandeira na Rádio Comercial. 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Estamos combinados? Muito bem. A seguir, Drácula, são os Tame Impala com Jenny na Rádio Comercial.
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0: 11 com as notícias. Bom dia.
1: Bom dia. O primeiro-ministro lembra hoje as vítimas dos atentados de há 25 anos em Nova Iorque, nos Estados Unidos, incluindo cidadãos portugueses. Na rede social X, Luís Montenegro escreve que o mundo mudou desde essa altura e salienta a importância das alianças políticas e dos valores como a democracia, segurança e liberdade. Ora, e depois dos atentados do 11 de setembro nos Estados Unidos, há 25 anos, seguiu-se para muitos passageiros o medo de voar. José Correia Guedes, antigo piloto e comandante da TAP, recorda a primeira viagem que fez após os atentados.
2: Foi uma viagem, não vou dizer de terror, mas aquilo parecia um velório na parte dos passageiros. Eu levo 300 passageiros comigo, tripulantes, eram 11 ou 12, já não me lembro. E é tudo a pensar, o que é que vai acontecer a seguir? A seguir seremos nós, porque qualquer avião, de qualquer país, de qualquer companhia, a partir de agora pode ser usado como um míssil. E, obviamente, uma grande parte do charme que havia em voar desapareceu com isso tudo.
1: Os atentados do 11 de setembro nos Estados Unidos provocaram a morte a quase 3 mil pessoas. Faz hoje 25 anos que o mundo ficou em choque com estes atentados. Decorre à porta fechada o julgamento dos dois polícias da Esquadra do Rato em Lisboa. O julgamento começou hoje. Estão acusados de crimes de tortura e violação. A informação foi avançada pela advogada de um dos agentes. De acordo com a acusação do Ministério Público, entre julho de 2024 e março de 2025, os dois polícias da Esquadra do Rato terão agredido e fotografado algumas das agressões e as respectivas vítimas. O preço dos combustíveis na próxima semana, a primeira projeção aponta para uma subida de 2 cêntimos por litro, no caso do gasóleo, e a descida de 6 cêntimos, no caso da gasolina.
3: Ok, obrigada, Ana. Voltamos às notícias daqui a uma hora. Até já. Vamos agora a todo o gás para 40 minutos de música seguida e atenção que é nesta hora que lhe vou dar as últimas pistas para Orlando. Sim, as viagens para Orlando, sabe? Para já, Somber Homewrecker.

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E a próxima tem aquele ar de clássico. É de Olivia Dean. A música é muito, muito recente, mas na verdade a Olivia diz que quis recuperar o espírito das velhas canções de amor, mas com uma diferença muito gira. Em vez de cantar sobre como é fácil apaixonarmo-nos por outra pessoa, há também aquela confiança que diz: olha, apaixonarem-se por mim também é bastante fácil. Modéstia pouca, mas eu acho que ela está certíssima. So easy to fall in love. Olivia Dean, na Rádio Comercial.

0: John Legend, a tocar na Rádio Comercial. Eu agora ia pôr aqui uma trilha de suspense, porque vamos falar de Orlando e de ir a Orlando, mas eu não quero que fique nervoso, ok? Portanto, vou pôr aqui uma coisa mais animada. Porque a TAP continua a abraçar o mundo para unir pessoas, países, encurtar distâncias, e desta vez lançou a rota para Orlando e finalmente hoje vamos descobrir onde estão os dois Orlandos. Falta só dar-lhe mesmo aqui a última pista. Ora então, para abraçar o Orlando 1, as quatro pistas que já lhe demos foram Relva, Flor Bela Espanca, Parque. Um parque num concelho que começa por O, como Orlando. E a quinta e última pista é Isaltino. Relva, Flor Bela Espanca, Parque, Oeiras, Isaltino. Em que local está Orlando? Eu acho que isto está tão fácil. Agora corra para lá, até porque eu não posso. Corra para lá porque o Orlando está à espera do seu abraço. Pronto, primeiro local de Orlando, aqui já transmitido. Quanto à localização do Orlando 2, vamos às pistas. Baixa, Fado, Coldplay, e é preciso subir escadas para entrar. A última pista é uma igreja. Baixa, Fado, Coldplay, escadas, igreja. Se está mesmo a ver onde está o Orlando 2, corra para lá. Os nossos repórteres estão agora mesmo nos locais, com os dois Orlandos. E cada um deles tem uma viagem dupla para Orlando. O primeiro ouvinte a chegar e a abraçar Orlando ganha. Como assim? Acha que disse a palavra Orlando? Poucas vezes, não é? Posso dizer mais. 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
0: Fiquei tão ansiosa com isto, boa sorte. Já a seguir, Ed Sheeran, I See Fire.
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0: Ed Sheeran na Rádio Comercial. Os anos passam, confesso, mas esta continua a ser a minha música favorita do Ed Sheeran, I See Fire. Talvez porque a relaciono logo com o filme, com o Hobbit. Na verdade, o Ed Sheeran escreveu esta música de propósito para o filme, a pedido do realizador, do Peter Jackson. E ele viu o filme e logo a seguir escreveu a música. E não só escreveu, como tocou praticamente todos os instrumentos. Só não tocou o violoncelo. Até o violino é tocado por Ed Sheeran nesta música, apesar dele nunca ter tocado violino antes. Portanto, super inspiradora esta música de Ed Sheeran por tudo isto também. Está com a Rádio Comercial, eu sou a Filipa Galrão. Já a seguir temos Temper City, a música nova chama-se Self Aware.
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0: espera que ficasse aí desse lado para ouvir as notícias. É já a seguir.
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0: Hora das notícias com a Ana Lucas. Olá, Ana.
1: Olá, bom dia. As entradas irregulares na União Europeia diminuíram 35% entre janeiro e agosto deste ano, isto em comparação com o mesmo período do ano passado. Foram cerca de 75 mil detecções de entradas irregulares. No entanto, verificou-se um aumento dos fluxos pelo sul de Espanha. De acordo com a Frontex, estes dados não incluem a entrada de milhares de migrantes em Ceuta em 30 e 31 de julho. O Ministério Português dos Negócios Estrangeiros assinalou hoje os 25 anos dos atentados de 11 de setembro nos Estados Unidos. Diz que a tragédia continua a ser uma ferida na memória do mundo. O Ministério, liderado por Paulo Rangel, lembra ainda que foi um momento que mudou a forma de olhar para a ordem internacional e sublinha a importância da solidariedade. O Primeiro-Ministro também usou as redes sociais para lembrar as vítimas dos atentados de há 25 anos em Nova Iorque. Na rede social X, Luís Montenegro salienta a importância das alianças políticas e dos valores como a democracia, a segurança e a liberdade. Começa hoje o Campeonato Nacional de Futsal. Há uma equipa estreante, Paulo Rico, numa liga com dois crónicos candidatos ao título.
2: Benfica ou Sporting, Sporting ou Benfica. Tem sido assim ao longo de mais de 20 anos. Esta década, e já depois de um tetra alcançado pelo Sporting, o Benfica conseguiu o bicampeonato e tenta este ano alcançar o segundo tri da sua história. Para tal, manteve a base campeã, duas saídas e três entradas. Destaque para a chegada de Ruben Góis. O Sporting tenta resgatar o título que fugiu nos últimos dois anos, parte motivado com a recente vitória na Supertaça contra o eterno rival, e destaque para o regresso de Eric Mendonça. Com o Braga a tentar dar luta aos dois candidatos, destaque ainda para o regresso do Portimonense e para a estreia do União e Progresso da Venda Nova da Amadora.
1: Os primeiros jogos são hoje a partir das 19h30. Destaque para o Sporting Portimonense a partir das 21h15 da noite.
0: Muito bem, obrigada, Ana. Voltamos às notícias daqui a uma hora. Arrancamos agora para 40 minutos de música seguida e temos pelo meio a nova de Bruno Mars. Chama-se God Was Showing Off. É lindíssima, de volta ao funk retro-soul do Bruno Mars. Primeiro, Dermot Kennedy.

não consegue parar de gingar quando houve esta MILF de Bárbara Tinoco, então be my guest, eu faço o mesmo, eu percebo o efeito. Está com a Rádio Comercial em casa, no carro, em todo o lado, e com Luís Capaldi, Stay Love, para ouvir agora.

0: É Pink na Rádio Comercial. Eu sou a Filipa Galrão. Sempre ouvi dizer que os fins de semana começam à sexta-feira. Portanto, é hoje que vai começar a preparar o seu.
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0: Pronto, amanhã à noite já sabe com o que há de contar aqui na Rádio Comercial. A seguir, conta com a música nova de Passenger, It Was Gonna Be You.
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0: Música nova do Passenger, It Was Gonna Be You. Eu sou a Filipa Galrão, estou de saída, mas vai ficar em boa companhia com a Carolina Torres e a Tecas. Um grande beijinho, bom fim de semana.
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0: É a Sara Correia na Rádio Comercial. Boa viagem e bom fim de semana. Vamos agora às notícias. Uma edição da Ana Lucas. Olá, boa tarde, Ana.
1: Boa tarde. Foi desconvocada a greve dos técnicos de emergência pré-hospitalar. Estava marcada para 14 e 28 de setembro. Depois da reunião com o Ministério da Saúde e o INEM, as três partes chegaram a acordo. Assim explica Rui Lázaro, presidente do Sindicato dos Técnicos de Emergência Pré-Hospitalar.
2: Felizmente, foi possível estabelecer um acordo com o Governo e com o INEM que permite não só manter a atual resposta de emergência médica do INEM, mas assumindo ali nos compromissos do seu reforço. Houve cedências de parte a parte naturalmente, o projeto de afetação das 56 ambulâncias de emergência médica permanece tal qual como está hoje, afetas integralmente a assistência pré-hospitalar aos cidadãos, não obstante, em casos pontuais, poderem ser solicitadas pelas ULS para fazer uma outra transferência e, nesse caso, o INEM enviará as ambulâncias menos diferenciadas.
1: Fica assim desconvocada a greve do INEM, marcada para segunda-feira e dia 28 de setembro. As entradas irregulares na União Europeia diminuíram 35% entre janeiro e agosto deste ano. Isto em comparação com o mesmo período do ano passado. Foram cerca de 75 mil detecções de entradas irregulares. No entanto, de acordo com a Frontex, verificou-se um aumento dos fluxos pelo sul de Espanha. Morreu a ativista Emma Bonino. A italiana era conhecida por liderar campanhas que legalizaram o aborto e o divórcio na década de 70, em Itália. Nos últimos dias esteve internada devido a uma crise respiratória. Emma Bonino tinha 78 anos. O monumento do Marquês de Pombal, no centro de Lisboa, poderá vir a ter a classificação nacional, uma decisão do Instituto Património Cultural. É o que indica um anúncio publicado hoje no Diário da República. Quer isto dizer que o monumento e os imóveis localizados numa zona geral de proteção de 50 metros ficam protegidos por disposições legais.
0: Muito obrigada, Ana, e até já.
1: Até já.
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0: Vamos lá então. Boa sexta-feira. Bom fim de semana com a Rádio Comercial.
5: Está comigo Carolina Torres e Tecas.
0: Agora com a melhor música sempre, a arrancar com o Alex Warren. Perde uma oportunidade para cantar.
5: Sempre.
0: Impressionante.
5: Sempre. Hoje não tomei banho, sabes?

0: Não sei se vai para casa, se vai para o trabalho, se está a caminho do seu almoço. Já tens almoço?
1: Epá, eu tomei um pequeno almoço reforçado, que eu sei que às vezes é complicado nesta hora estarmos a almoçar. Pois. Ou se vai para o treino, pode ir para o treino agora.
0: Também pode ir para o treino. Uhum. Treinar na hora do almoço é bom.
1: O que é que a malta faz a esta hora?
0: Olha, ouve a melhor música sempre.
1: Isso é verdade.
0: Agora com a Taylor Swift, The Fate of Ophelia, também os Kalema, Lady Gaga, Britney Spears, tudo isto aqui na sua rádio comercial. Boa viagem. Pronto.

0: Luís Trigacheiro a tocar na Rádio Comercial. E atenção, e temos vencedores! A Corrida Orlando chegou ao fim e já sabemos quem foi o primeiro ouvinte a descobrir cada um dos nossos Orlandos.
1: Vamos então falar com os nossos repórteres que estão no local para saber como é que foi esta investigação ao longo da semana e, claro, para conhecer os vencedores que acabam de ganhar uma viagem para dois pessoas Orlando. Lori, conta-me coisas.
2: Tecas e Carolina, isto foi uma maravilha. Eu estava aqui em Coimbra e apareceu a Piedade e ao ver o meu cartaz, o que é que a Piedade fez?
3: Eu vim lhe dar um abraço.
1: Claro.
3: Mais bonito pedindo um abraço.
2: Oh. O Orlando, neste caso, eu estava aqui com o cartaz. A Piedade não pensou duas vezes. Eu desci as escadas, a Piedade deu-me um abraço e ganhou uma viagem para Orlando, Piedade. Parabéns.
3: Obrigada. Vou aproveitar e conhecer os Estados Unidos.
1: Olha que bem.
2: Exatamente. Vai levar o filho com a TAP e com a Rádio Comercial. E Piedade, muitos parabéns. Espero que se divirta muito na sua viagem. Põe menos nas fotografias, pode ser?
0: Okay. Nós vamos ficar à espera dessas fotografias, Lori. Agora, do outro lado, como é que foi essa corrida a Orlando? Vamos saber tudo com o Wilson.
4: Olha, Teca, estou aqui com a primeira pessoa que chegou e me deu um abraço. Eu hoje sou o Orlando.
0: Uhum.
4: E tenho o Tiago. Tiago, como é que foi? Primeiro conseguires chegar às pistas todas e depois conseguires ser o primeiro a abraçar-me.
5: É assim, chegar às pistas foi muito complicado. Eu estava aqui à espera da quinta pista, não é? Porque já tinha percebido mais ou menos que era aqui. O mais difícil foi mesmo abraçar o Wilson Honrado. Porque nunca
0: então
5: vi um locutor de rádio tão cobiçado.
0: Uau!
5: E assim que deitei a mão foi um abraço muito apertado.
4: Olha, e como é que tu conseguiste estar no sítio certo à hora certa?
5: Muita pedalada, porque eu cheguei a arfar, como tu viste, estava já sem ar. Mas pronto, depois interessante percebi, o Wilson Honrado, o cartaz a dizer abraço ao Orlando, foi assim, olha, ou Wilson ou Orlando, não sei bem o nome dele, mas um deles deve ser.
4: Aqui o Tiago, depois de ter chegado e depois de ter-me dado um abraço, ele ficou para aí 2 minutos a tentar recuperar, e, portanto, tu correste basicamente o pato dos poetas todo.
5: Todo interessante, fui lá abaixo, a um anfiteatro, já ia a correr até ao obelisco e até à pirâmide, pensei, pronto, deve estar numa ponta oposta para correr muito, não é? Entretanto, apanhei-te, entretanto, e pronto, foi isso que me salvou, senão não sei se chegava lá com vida.
4: E como é que achas que vai ser esta tua viagem a Orlando com a TAP?
5: Vai ser igualmente breathless, espero eu, igualmente falta de ar. Mas pronto, nunca fui, não é? Acho que era isto todos que estávamos à procura quando viemos para este passatempo, e estou com muitas expectativas, boas mesmo.
4: E pronto, foi assim que olha, o Tiago abraçou o Orlando, neste caso o Wilson Honrado, e vai com a TAP a Orlando nos Estados Unidos. E agora rolou-se de inveja.
0: Agora fiquei com inveja.
1: Opa.
0: Mas pronto, mas nós não podíamos. Mas parabéns a todos os vencedores. 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
0: Ou então esteja atento à Rádio Comercial, porque de vez em quando temos umas coisinhas destas.
1: Largas. 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

0: Os One Republic com Counting Stars na Rádio Comercial. E pode começar a contar os minutos, porque a chamada do Show Me the Money está quase aí a cair.
1: Quase, quase, quase. Das duas às três, a Vera Fernandes vai ligar a um sortudo ou uma sortuda, uhum, que tem de atender com o Show

0: Me the money.
1: É isso, ainda não enviou a mensagem para o 68900, ainda vai a tempo de o fazer. É com a palavra vencer. Boa sorte.
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0: pontapés na Rádio Comercial. Agora Ana Lucas para mais uma edição do Essencial da Informação. Olá, boa tarde.
1: Boa tarde. Uma pessoa está desaparecida e 6 foram resgatadas na sequência de um naufrágio de uma embarcação ao largo de Sesimbra. De acordo com a Marinha Portuguesa, há um ferido grave. Os outros 5 apresentam ferimentos ligeiros, mas seguiram para o hospital. O alerta foi dado perto das 10:30 da manhã. Foi desconvocada a greve dos técnicos de emergência pré-hospitalar. Sindicato, Ministério da Saúde e INEM chegaram a acordo. Rui Lázaro, presidente do sindicato, explica alguns dos pontos acordados.
2: Também fica estabelecido no acordo um alargamento da rede própria, não só da ambulância dos parceiros através do estabelecimento do posto de emergência médica, mas também, isso é muito importante para nós, da rede própria do INEM, que permite garantir uma resposta ainda mais robusta. No que respeita à transformação das 46 ambulâncias CIF, avançará um projeto piloto que permite abrir 15 ambulâncias CIF a viatura ligeiras.
1: Fica assim desconvocada a greve do INEM, marcada para segunda-feira e dia 28 de setembro. Começou há instantes a cerimónia de homenagem às vítimas dos atentados do 11 de setembro nos Estados Unidos. As cerimónias decorrem nos locais atingidos pelos 4 aviões comerciais de passageiros que foram sequestrados pela Al-Qaeda. O presidente norte-americano vai marcar presença nas cerimónias no Pentágono. Começa hoje o Campeonato Nacional de Futsal. Há uma equipa estreante, Paulo Rico, numa liga com 2 crónicos candidatos ao título.
3: Benfica, o Sporting ou Benfica. Tem sido assim ao longo de mais de 20 anos. Esta década, e já depois de um tetra alcançado pelo Sporting, o Benfica conseguiu o bicampeonato e tenta este ano alcançar o segundo tri da sua história. Para tal, manteve a base campeã, 2 saídas e 3 entradas. Destaque para a chegada de Ruben Góis. O Sporting tenta resgatar o título que fugiu nos últimos 2 anos, parte motivado com a recente vitória na Supertaça contra o eterno rival, e destaque para o regresso de Eric Mendonça. Com o Braga a tentar dar luta aos 2 candidatos, destaque ainda para o regresso do Portimonense e para a estreia do União e Progresso da Venda Nova da Amadora.
1: Os primeiros jogos são hoje a partir das 7:30 da tarde.
0: Muito obrigada, Ana. Voltamos a atualizar toda a informação daqui a 1 hora.
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0: Vamos lá voltar então à melhor música sempre. Novos 40 minutos de música seguida. E atenção, já são 2 da tarde.
6: Ah, pois é.
0: Eu acho piada esta mensagem do João. Está quase a chegar a hora, na altura quando ele enviou a mensagem. Rádio Comercial, aprecio o vosso estimado contacto telefónico, no qual eu necessitarei de atender proferindo uma certa e determinada frase em inglês. Liguei-me! Está em caps lock, presumo que ele tenha escrito assim.
6: Sim. Portanto, é a felicidade de sexta-feira, eu acho.
0: É isso. Eu não sei de nada. Isto agora está nas mãos da Vera e de quem atender do outro lado. Já sabe o que é
6: Boa
0: que tem
6: sorte.
0: De fazer.

0: Os 4:30 na Rádio Comercial. Já a seguir, o Pablo Alborán. E pausa para um estudo que diz que as pessoas que só comem comida vegan são mais atraentes do que quem come carne.
1: Eu queria só dizer que estou neste momento a comer.
0: É que eu pensei nisso. Carolina Torres a comer uma piadinha de pastrami, uhum. E eu a dizer que as pessoas que
1: são vegan são mais, exato, atraentes. É assim, até faz algum sentido ou não.
0: Mas sabes porquê? Isto tem aqui uma razão. O odor do suor pode acabar por ser menos intenso, assim como a redução do IMC ajuda a conseguir, lá está, uma menor gordura corporal quando comparado com quem come carne. Portanto, olha, é assim, eu não sei se... Ah, e a aparência facial diz que melhora.
1: Ah,
0: para quem só... Exatamente.
1: Come vegetais e assim, uhum. Olha, será, pronto, que a pele fica assim toda uma cena? Acho que vai, se calhar vou experimentar uma semaninha ou duas.
0: Portanto, olha, tira o pastrami e fica só aí com a rúcula.

0: Amaro na Rádio Comercial com esta Kiss Me e um beijinho, um abraço muito apertado a todos os millennials que hoje estão muito tristes.
1: Estão muito tristes.
0: Estão devastados, não estão a aguentar com esta notícia.
1: Tem sido muito difícil.
0: Desde quarta-feira só.
1: Mas basicamente... Então, as Spice Girls disseram, lançaram um vídeo e tinham novidades para quinta-feira, portanto para ontem.
0: E estava nas escadarias do videoclipe da música Wannabe.
1: Pronto, havia todo... Pá, percebes isto, Tecas? Uhum. Havia toda uma coisa à volta disto. Havia uma possibilidade de uma tour.
0: Havia esperança.
1: Havia esperança. Acima de tudo, havia esperança.
0: É verdade. Quando vimos aquele post, todos nós pensámos, vem aí uma tour destas cinco.
1: Pá, isso é que era.
0: Mas afinal...
1: Não. É só uma caixa com a coletânea, que relembro, são 2 anos de Spice Girls. Portanto, são 2 anos marcantes, mas são 2 anos. Uma coletânea, não sei o que mais. E o pior é que no vídeo há uma parte em que dá para ler. Se fores realmente um grande fã das Spice Girls e tiveres habilidade para dançar e cantar, não sei o que, espera para quinta-feira. Portanto, ainda havia a possibilidade quase de todos nós nos inscrevermos.
0: E estarmos todos juntos a ver um grande concerto das Spice Girls. Só para dizer, esta caixa inclui 14 singles disponíveis em vários formatos, como CD e vinil. Há ainda opções que incluem posters, um livro, autocolantes, uma tote bag, e os preços vão variar entre os 110 e os 327 euros. Mas o mais engraçado no meio disto tudo...
1: O que é que tu disseste? 327 euros?
0: 327 euros.
1: Ai, Jesus.
0: É quanto custa a caixa premium das Spice Girls. Oh. Mas o mais engraçado nisto é depois os comentários que vão surgindo, não é? Neste post, a dizer, vocês sabem
1: vocês
0: que nós...
1: perceberam que nós estávamos à espera de uma tour, não é?
0: Exatamente.
1: Portanto, é assim, eu não sei se é pelo dinheiro, se não é, mas eu vou já deixar aqui. Eu acho que todos nós nos juntamos e fazemos uma vaquinha e pagamos o que for preciso para ver esta tour. E como eu sei que as Spice Girls não falam português, eu vou aproveitar para dizer isto em
0: então,
1: inglês.
0: Então, por favor.
1: Hello, Spice Girls. We make a little cow here in Portugal.
0: Ok.
1: Little cow for you to come. Pronto.
0: Pronto.
1: Que achas que funciona?
0: Eu acho que elas perceberam.
1: Boa.
0: Comercial. Uma cadeia muito, muito conhecida de supermercados fez uma brincadeira que é: podemos mandar as nossas especiarias em tour?
1: Sim.
0: Porque especiarias é Spice em inglês.
1: Olha.
0: Gostei.
1: Também gostei.
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0: Boa viagem com a Rádio Comercial e muitos ouvintes aqui a acharem muita graça à tua Little Cow.
1: A Little Cow?
0: Aqui...
1: A malta tem que perceber.
0: A Sofia diz, a Little Cow. Não sei se elas sabem o que é uma vaquinha cá, devem pensar que arranjam um bezerro para ir vê-las.
1: Olha, é assim, elas que take their little horses out of the rain.
0: Ah, boa, essa também é boa.
1: Essa também é boa.
2: Qual é essa camarinha que é? Are you talking to me?
1: Are you talking to me?
2: Friends? Mas era grande a malha, era. Uma tour das Spice, cá em Costugas. E se fosse no Norte, então?
1: Ui! Abrimos as portas de Guimarães. Abrimos Guimarães inteiro só para Spice Girls, tenho a certeza.
0: Era em Guimarães que fazíamos o concerto das Spice Girls.
1: Fica para toda a gente, fica bom, para a cidade verde.
0: Eu acho que já que há uma tour pelo mundo ou pela Europa, podia ser também uma tour por Portugal.
1: Adorava.
0: E passava por vários sítios. Bem, o que vai passar por Cascais no próximo fim de semana é isto.
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0: A Nena na Rádio Comercial, em casa, no carro, em todo lado. Agora as notícias, já voltamos à melhor música sempre daqui a pouco. Olá, Ana.
1: Olá, vão ser precisos mais de 4 mil milhões de euros para que o Nepal consiga reconstruir as áreas afetadas pela enxurrada de agosto. As cheias que devastaram a região provocaram mais de 1.400 mortos e 5.600 feridos no Nepal e na China. Entre as pessoas ainda desaparecidas estão centenas de turistas e peregrinos estrangeiros, incluindo dois portugueses. Uma pessoa está desaparecida e seis foram resgatadas na sequência de um naufrágio de uma embarcação ao largo de Sesimbra. De acordo com a Marinha Portuguesa, há um ferido grave. Os outros cinco apresentam ferimentos ligeiros. O alerta foi dado perto das 10:30 da manhã. Foi desconvocada a greve dos técnicos de emergência pré-hospitalar. O sindicato, o Ministério da Saúde e INEM chegaram a acordo. Rui Lázaro, presidente do sindicato, explica alguns dos pontos acordados.
2: Felizmente, foi possível estabelecer um acordo com o governo e com o INEM que permite não só manter a atual resposta de emergência médica do INEM, mas assumindo ali nos compromissos do seu reforço. Houve cedências de parte a parte, naturalmente.
1: Fica assim desconvocada a greve do INEM, marcada para segunda-feira e dia 28 de setembro. O Porto visita o Casa Pia amanhã para a jornada 6 da Primeira Liga de Futebol e vai sem Victor Froholt. O treinador Francesco Farioli diz que o médio ainda está a recuperar.
3: Infelizmente o Victor ainda não recuperou. Até está a evoluir bem, mas o trauma foi muito grande, como se viu nas imagens. Ainda está a cumprir o protocolo enquanto jogador e num processo de recuperação para voltar o mais cedo possível.
1: Casa Pia Porto é amanhã às 6 da tarde. Benfica e Sporting jogam no domingo. As Águias recebem o Gil Vicente e o Sporting vai a Famalicão.
0: Muito obrigada, Ana, e bom fim de semana
1: para
0: ti.
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0: E a pouco menos de 2 minutos das 3 da tarde, voltamos à melhor música sempre. Tecas. Carolina Torres com o microfone desligado.
7: E Carolina Torres.
0: Por culpa minha, não foi tua. Agora ligamos o microfone aqui ao Tame Impala e à Jenny. Eles que vão ligar vários microfones no dia 10 de julho de 2027.
7: A Jenny não sei se vai.
0: A Jenny não sei.
7: Mas os Tame Impala.
0: Os Tame Impala sim. E precisam de microfones também para o resto dos instrumentos, não é?
7: Sim.
0: Não é só para o Kevin, é para todos. Vamos à música. Drácula na Rádio Comercial. Morning.

0: daquela liga na sexta-feira a dar o prémio do Show Me Da Manhã. Estás a rir?
1: Estou a rir porque achei gira a ponta, achei gira a ponta. É verdade, é tudo o que querem da nossa Vera e não é que conseguiram.
0: Será que conseguiram? Oh, Carolina, já estás a dar spoiler.
1: Já, estou tão feliz.
2: Um toque. Dois toques.
3: Show Me Da Manhã.
1: Uma. Festa! Festa, eu sabia! Como é que se chama?
3: Bárbara Miranda.
1: Bárbara, eu sei que tem aqui uma grande história para me contar. Tem um grande sonho e estes 25 mil euros vão servir para...
3: Tanta coisa.
1: Temos tempo.
3: Tenho neste momento um bebezinho e isso vai ajudar-me bastante.
1: Oh. Claro, claro. Olha, como é que se chama o seu bebê?
3: Léo.
1: Está emocionado. Pode dizer o nome outra vez.
3: Leonardo.
1: Leonardo, vai dar muito jeito este dinheiro, não vai?
3: Vai.
1: Vai, vai. Olha, diga-me uma coisa, quanto tempo é que tem o seu bebê? Quantos meses?
3: Faz amanhã 10 meses.
1: Ai, que presente tão bom! Que presente tão bom! Olha, ao longo da semana mandou quantas mensagens?
3: Por incrível que pareça, foi uma única mensagem, hoje de manhã.
1: Fogo, tinha de ser. Bárbara, tinha de ser. Olha, e onde é que nos está a ouvir?
3: De Matosinhos.
1: Que bom. Olha, na minha terra. Sei que vai dar muito jeito nesta altura da sua vida com um bebê pequenino, mas o que é que lhe passa pela cabeça? Conte-nos os seus sonhos, tudo o que vai fazer com este dinheiro. Eu sei que não estava à espera desta chamada, mas partilhe connosco.
3: Eu neste momento eu nem sei o que dizer, porque eu estou tão nervosa. Eu não estava à espera. Eu atendi com o Show Me The Money por... Eu não sei.
1: Tinha de ser. O universo escolheu-a.
3: É verdade. Muito obrigada.
1: Felicidades.
3: Obrigada.
0: Tão querida a Bárbara.
4: Atenção, eu sabia que tinha saído, mas não sabia que ia ficar a chorar, Tecas. Que eu ia ficar assim, já viste?
0: Estava emocionada.
4: Estou, claro. A Bárbara, o bebê da Bárbara faz anos amanhã e ele vai ficar com 20 mil euros. Isto ajuda imenso.
0: Pois é.
4: 25, aliás.
0: 25 mil. 20 mil é o prémio da próxima semana. Por isso, se quiser ficar também como a Bárbara, então envie. Pode começar já a enviar um SMS com a palavra vencer para o 68900. E para a semana, sexta-feira, pode ser o próximo.

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0: 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Já a seguir os Imagine Dragons.
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0: Em casa, no carro, em todo lado está a ouvir a Rádio Comercial. Daqui a pouco o Já Se Faz Tarde. Será que já com Joana Azevedo?
1: Eu espero que sim, ninguém merece estar doente ao fim de semana.
0: É assim, o vírus tende a deixar trabalhar. E, claro, aproveitar
1: fim
0: o fim de semana.
1: De semana é que é importante trabalhar.
0: Bem, vamos então à nossa habitual frase de despedida, que hoje é real. É
1: desta
0: mesmo
1: vez
0: despedida.
1: É a sério, nós vamos mesmo despedir.
0: É verdade. A partir de segunda-feira já não nos vai ouvir juntas neste horário aqui na Rádio Comercial, mas vamos continuar por aqui.
1: Vamos continuar por aqui, separadas, mas pronto, a traçar os seus caminhos.
0: Exato.
1: Não estou a tentar fazer isto ainda mais épico, sabes? mas foi acima de tudo um grande prazer. Deixa-me dizer só que fazer este horário foi muito giro e trabalhar contigo foi inacreditável. Aprendi imenso e espero continuar a aprender.
0: Podes parar, não podes?
1: Não sabes lidar.
0: Pronto. Até a segunda.
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4: As notícias na Rádio Comercial antes das 4 com o Gonçalo Teles. Boa tarde.
5: Olá, boa tarde. O Primeiro-Ministro diz que o ensino perdeu qualidade e exigência nos últimos anos, mas garante que o Governo está a tomar medidas para o corrigir. Luís Montenegro defende que os recentes resultados nos testes internacionais vieram mostrar a necessidade dessas medidas.
6: De reforço da exigência, de reforço da qualidade, de valorização da docência, de valorização do espaço físico da escola, de qualificação dos gestores da escola, de valorização também dessa função e, naturalmente, dar aos alunos as condições para fazerem mais provas e, através dessas provas, poderem demonstrar o resultado e o conhecimento que adquirem.
5: O Primeiro-Ministro, na abertura de um centro escolar em Setúbal. O Sindicato dos Técnicos do INEM desconvocou as greves que estavam previstas para este mês. Houve acordo na reunião desta manhã entre Sindicato, INEM e Ministério da Saúde. O líder do sindicato, Rui Lázaro, explica em que pontos houve acordo.
7: Permite não só manter a atual resposta de emergência médica do INEM, mas assumindo ali nos compromissos do seu reforço. Houve cedências de parte a parte, naturalmente. O projeto de afetação das 56 ambulâncias de emergência médica permanece tal qual como está hoje. Afetas integralmente a assistência pré-hospitalar aos cidadãos.
5: As greves estavam previstas para a próxima segunda-feira e para dia 28. As autoridades filipinas recuperaram mais de 30 corpos de um navio que se incendiou ontem à noite. Morreram até agora 35 pessoas neste acidente e há pelo menos 40 sobreviventes. O ferry transportava mais de 130 pessoas, incluindo 17 tripulantes. O Nepal vai precisar de 4 mil milhões de euros para reconstruir o que foi destruído nas enxurradas do mês passado. Morreram mais de 1.400 pessoas e há 5.600 feridos.
4: Obrigada, Gonçalo. Mais notícias daqui a uma hora.
8: Já se faz tarde. A minha avó fez uma story no Instagram dela com o meu pedido de casamento. E melhor disto tudo, nunca é ela. Oh, filha, eu não fiz nada. Apareceu lá.
4: Mas eles põem lá, mas não sabem que estão a pôr lá.
8: A minha mãe vai ao Facebook dizer que não gosta da roupa determinada da pessoa que apresenta. O presente deve ser um problema. Ou que é júri em programas e escreve como se falasse com elas e acha que essas pessoas vêm. A minha avó pediu-me para parar de lhe enviar fotografias tão rápidas. Ela não tem tempo para ver. Ela está a falar das stories do Facebook.
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4: Estou de volta. A 100%? Não, nem por isso estou toda estragadinha. Vamos lá. Bom fim de semana com a Rádio Comercial. Já se faz tarde até às 7. Com o Diogo Beja e comigo, Joana.

0: 7 Years, Lucas Graham na Rádio Comercial, a Rádio número 1 de Portugal, neste Já se faz tarde, com a Joana Azevedo e com o Diogo. E meia Joana Azevedo, né? Mais ou menos.
1: Sim, sim.
0: Ouvi-te dizer que estava estragadita?
1: Um quarto. Um quarto de Joana Azevedo.
0: Como é que isso vai, Joana? Quer saber da tua vida? Conta-me.
1: Olha, eu tenho tudo, percebes? Eu não sei que raio de vírus.
0: Tens tudo, mas
1: tenho
0: não tens
1: tudo,
0: nada.
1: Mas não tenho nada.
0: Sim.
1: Tenho tudo.
0: Tens um bocadinho de cada coisa,
1: é? Tenho um bocadinho de cada. Não sei que vírus é que é.
0: É um poporri de vírus.
1: É um vírus.
0: É um poporri.
1: Sim, sim,
0: vírus.
1: É um buquê.
0: É um buquê.
1: É um buquê. E pronto, mas hoje decidi vir porque já estava farta de estar em casa.
0: Estavas farta de estar em casa, não é? Olha, é muito engraçado. Eu há bocado estive a passar música no Chefs on Fire, tem a garantia da Rádio Comercial, e a quantidade de ouvintes que vai ter. Connosco, já não tens melhoras.
1: A sério?
0: Connosco agora são duas pessoas. Sim, e dizem que gostam quando nós nos rimos. Pronto.
1: Olha.
0: Então devíamos estar hoje à tarde, mesmo tanto que. Devíamos estar só a rir.
1: Podes-te rir de mim. Dou um caco.
0: Não estás, não estás. Eu tenho música para ti, vais gostar desta, certo?
1: Por acaso gosto.
0: Então vamos rir. E vamos até às 7. Bom regresso a casa, boa viagem, bom início de fim de semana. Chegam-se à frente os Almoço de Manda. Isto é música nova da Comercial, isto é incrível. Chama-se.

0: 23 minutos para as 5 na Rádio Comercial. Não há muita gente feliz parada no trânsito, mas vamos conferir quais são os pontos mais complicados a esta hora. 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Arsénio, boa tarde.
1: Olá Diogo, boa tarde. Início desta hora de pontas já com acidentes. Há dois na Cril a esta hora, sentido Algés, Sacavém, acidente no Senhor Roubado, já com as filas na pontinha, e mais à frente há um acidente em Sacavém, na saída para a segunda circular, já a causar paragens no túnel do Grilo. Também a segunda circular da área comercial até às Calvanas e do relógio até ao Campo Grande. A ponte 25 de Abril no final do viaduto de Sete Rios para Almada. Há cinco em Caselas para a ponte. No IC19 há um caminhão avariado em Paiões, Lisboa-Sintra, o trânsito já lento desde a área de serviço do Cacém. No Algarve, há um incêndio numa autocaravana na Via do Infante, a condicionar o sentido Faro-Olhão. No Porto, trânsito lento na A1 de Canidelo até Francos, sentido inverso de Bonjoia para A3 na VCI e A28 também entre Sendim e a VCI em ambos os sentidos. Para troca de informações, 800-2020-10 é nacional e é grátis.
0: Arsénio, obrigado, já voltamos a falar. Até já. Até o já. 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Agora, o dia já que não está fácil, estou a ouvir a Joana a tossir. Sol ou chuva com drone luz.
2: Tempo quente amanhã, pequena subida da temperatura, em especial da máxima, e máximas de 28 graus em Aveiro e na Guarda.
0: Desculpa, estou-me a rir, tu estás a dar uma previsão que parece de agosto, mas a tua voz está em novembro.
2: Pois é, sim. 30 em Bragança, Vieira
0: do Castelo. Não fiques presa no futuro, Joana.
2: E Vila Real, Porto, 31, Faro e Viseu, 32, Leiria e Braga, 34, 35 em Coimbra, Castelo Branco, Porto Alegre e Setúbal, Lisboa, 36 e 37 em Santarém, Évora e Beja.
0: 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Já a seguir, a música nova dos Descendentes na Rádio Comercial.
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0: Não se esqueça que está a ouvir a Rádio Comercial. Aqui está a melhor música sempre, depois da nova dos Descendentes, a nova de Olivia Rodrigo. E não um elogio à idade dela, é mesmo a música nova dela.
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2: Pouco vamos recordar a Air Power dos Coldplay. Agora vamos ao essencial da informação com o Gonçalo Teles. Boa tarde, Gonçalo.
3: Olá, boa tarde. O presidente do INEM destaca que o acordo que levou a cancelar a greve dos técnicos de emergência permite dar uma resposta melhor à população. Luís Cabral diz que o objetivo é sempre melhorar o serviço.
4: Tanto para o Ministério da Saúde, como para o INEM, como para o STEP, o grande objetivo e aquilo que é o objetivo final é prestar um melhor serviço aos portugueses, é ter um serviço de emergência médica a funcionar cada vez melhor. E foi isso que aqui hoje conseguimos chegar a todos ao entendimento, que é a maneira de transformar o nosso sistema de emergência médica em um sistema cada vez melhor.
3: Os técnicos de emergência cancelaram a greve, que estava prevista para segunda-feira e para dia 28. O sindicato diz que o acordo mantém o nível de resposta do INEM. O primeiro-ministro assume que o ensino perdeu qualidade e exigência nos últimos anos, mas garante que o governo está a tomar medidas para o corrigir. Luís Montenegro defende que os recentes resultados dos testes PISA vieram mostrar a necessidade destas medidas.
5: De reforço da exigência, de reforço da qualidade, de valorização da docência, de valorização do espaço físico da escola, de qualificação dos gestores da escola, de valorização também dessa função e, naturalmente, dar aos alunos as condições para fazerem mais provas e, através dessas provas, poderem demonstrar o resultado e o conhecimento que adquiriram.
3: O primeiro-ministro, num discurso na abertura de um centro escolar em Setúbal. O candidato a presidente do Brasil, Flávio Bolsonaro, está a ser investigado por suspeitas de corrupção e lavagem de dinheiro. O alegado esquema afeta o financiamento do filme sobre o pai do candidato, que é Jair Bolsonaro. A abertura da investigação foi determinada em julho e só se tornou pública hoje porque foi levantado o sigilo.
2: Um minuto depois das 5 da tarde na Rádio Comercial, agora vamos ao trânsito, oferta Solinca.
6: Na Cril, Sacavém, Algés, há um incêndio numa viatura na subida para o túnel do Grilo a condicionar a saída da A1, sentido Algés-Sacavém. Acidentes no Senhor Roubado, com filas na pontinha e demora do Grilo para Sacavém, onde há acidente. Segunda circular, com trânsito entre Benfica e Relógio nos dois sentidos. Ponto 25 de Abril, com fila em Campo Lido para Almada, há 5 desde Caselas. Há um caminhão avariado no IC19, em Paio, no sentido Lisboa-Sintra, fila no Cacém. No Porto, lentidão na A1, de Canidelo até às Antas, na VCI, sentido inverso do Freixo para A3, acidente no Dragão, e A28, com trânsito entre Sendim e a VCI, nos dois sentidos.
2: Olha, Joana, eu acho...
6: O que é que achas?
2: Eu acho que se calhar é melhor fazer o tempo. Acho que é melhor.
6: Porquê? Mas eu consigo.
2: Não, sim,
6: eu
2: mas
6: sou forte.
2: Estou-te a sentir, eu sei que és forte, mas estou-te a sentir assim meio.
6: Como é que é?
2: Perclitante. Eu quero que tu estejas bem, percebes?
6: Eu estou bem.
2: Eu estou bem. O trânsito já foi, não é? 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E agora? 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Queres fazer mesmo? Queres que eu faça? Eu posso fazer.
6: Não, mas é só para dizer que amanhã é tempo quente e há sol e é há isso. Temperaturas elevadas. E eu posso dizer as temperaturas.
2: Não.
6: Então diz tu.
2: Então digo, Aveiro e Guarda 28. Bem, começa nos 28. Bragança, Vila Real e Viana do Castelo chegam aos 30. Porto 31, Viseu e Faro 32. Braga e Leiria 34. Coimbra, Castelo Branco, Porto Alegre e Setúbal com 35. Lisboa 36. E Santarém, Évora e Beja vão ser as cidades mais quentes do país. Vão chegar aos 37 graus. 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A seguir, Ed Sheeran e os Coldplay.
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0: A dupla sertaneja que junta João Só e Tiago Nogueira dos 4 e meia na Rádio Comercial. Esta... Atenção, que eles sabem que eu digo isto. Não digo isto assim da boca. Não estou agora aqui. Parece que estou a dizer qualquer coisa nas costas deles.
1: Não.
0: Sempre que falo com o João Só, digo assim: como é que está a dupla sertaneja? Ele sabe. Com música nova na Rádio Comercial. Agora são 5h22. Bom início de fim de semana. Vamos. Cheiro-me que este fim de semana vai ser bom. Não é? Tem aquele cheiro bom ao fim de semana.
1: O cheiro de fim de semana é sempre bom.
0: É sempre.
1: Começa logo à sexta feira a cheirar bem, mas os britânicos já escolheram os cheiros que mais gostam e os que não gostam nada.
0: Ok, em primeiro lugar vai para o cheiro da relva acabada de cortar. As pessoas falam muito disto. Eu não adoro este cheiro.
1: Não, eu gosto.
2: Não.
1: A sério?
0: Não.
1: Eu gosto.
0: É assim estranho, irrita-me. Mas atenção, os britânicos logo a seguir põem o quê? Cheiro a café, tudo bem, aceito.
1: Café é ótimo.
0: E a fish and chips.
1: Péssimo. A cheira fritos.
0: É, basicamente não. É isso.
1: É.
2: Cheira relato frito.
0: O que é que eles fazem quando saem de manhã? Vês por perfume, têm a frigideira com óleo daquele que fica lá, não sei quanto tempo, e põem assim um bocadinho atrás do pescoço, só para dar um toquezinho. Em quarto lugar, o cheiro das folhas dos livros, esse eu gosto muito, este papel quando são mesmo novos, não é? E em quinto, o cheiro a cabedal.
1: Não gosto.
0: Também não adoro.
1: Não gosto.
0: Também não adoro. Às vezes quando dizem, este vinho, o nariz deste vinho, não sei o quê, tem tons de cabedal, eu tipo, dê-me amoras, não é?
1: Exato.
0: Não me dê cabedal. Agora, qual é a coisa menos agradável para cheirar no dia a dia? Eu percebo. O equipamento de futebol dos filhos. Pronto.
1: Sim. Mas olha,
0: e mesmo os filhos,
1: adultos,
0: quando acabam de treinar.
1: Os adultos é bem pior do que das crianças, os equipamentos de ginásio.
0: Depende das idades, não é? Uma coisa é, vá, 8, 9, 10, vá. E depois, quando chega a adolescência.
1: Sim, a adolescência é pesada.
0: Aquilo está tudo exacerbado.
1: É muito intenso,
0: não
1: é? Tudo muito intenso.
0: Claro, também está.
1: Sim, é verdade.
0: Depois, o cheiro é cão molhado. Eu não desgosto, depende.
1: Não, é horrível.
0: É assim uma coisa meio, não é?
2: Não odeio.
0: E o cheiro de cigarro, então não é realmente muito
1: horrível.
0: Não é super espetacular. Mas agora vamos pedir aos ouvintes o quê? Os cheiros bons ou os cheiros maus?
1: Vamos pedir o que eles quiserem dar.
0: O que eles quiserem
1: estamos
0: dar.
1: A receber. Sabes, por exemplo, um cheiro que as pessoas normalmente não gostam, eu gosto, é gasolina.
0: Ah, eu gosto muito desse.
1: Gasolina, diluentes, vernizes,
0: cola.
1: Esses, para mim, são os melhores cheiros que existem.
0: Limpou o nariz até o cérebro, digo já.
1: Não precisa.

0: A canção do Engate do Tiago Tencourt na Rádio Comercial. Às vezes, se calhar, um engate resulta por causa de um bom cheiro, não é? Estamos a falar disso, os piores e os melhores cheiros.
1: Cheiros, sim.
0: Há tudo um pouco, não é? Temos aqui a nossa ouvinte Mariana que diz: o cheiro preferido é o mar. Eu percebo, o cheiro é marazia, não é? Aquela coisa.
1: Eu costumo... O Algarve cheira muito bem.
0: É isso que eu dizer, eu quando chego ao Algarve, eu gosto de abrir a janela e ponho assim a mão do lado de fora, se tiver a chover torrencialmente, porque eu vou numa altura que não há calor, não faço isso. Mas depois gosto de cheirar a mão e os braços, fica com
1: eu
0: cheiro.
1: Digo sempre, já cheira a Algarve.
0: Cheira a sal, não é assim uma coisa estranha, não dá para explicar. E o pior cheiro, está a falar o suor. Eu gosto daquele suor que é em cima de suor.
1: Aquele suor,
0: suor do suor.
1: Mesmo cebolão.
0: Cebolão, é isso. É cebolão, é isso.
1: É sim.
0: A Sara chega-se à frente para dizer que há um top. Ela tem um top. Portanto, esta semana, no número 4, está o cheiro do saco de café depois de despejar os grãos.
1: Uhum.
0: Número 3, o cheiro a bebê.
1: Ah, o cheiro a bebê.
0: Eu acho que é capaz de subir. É capaz de subir no top da próxima semana. Número 2, o cheiro da chuva. Eu trocava o cheiro de bebê com o cheiro da chuva. E no número 1, o pescoço do meu marido. Não do meu, da Sara.
1: Não, nunca cheirei.
0: Eu também não cheirei,
1: nunca
0: não
1: cheirei o pescoço do marido da Sara.
0: Vou ter que acreditar que realmente é espetacular, mas eu não.
1: Acho
0: faço.
1: Que a Sara tinha de trazer-nos aqui o marido para nós.
0: Sim. Por favor, cheirem o meu.
1: Ah, isto realmente é.
0: Eu hoje disse a toda a gente para me cheirar quando aqui cheguei. Como tinha de fazer o soundcheck do Chef on Fire, não foi? Eu estava a cheirar a fumeiro, porque eles estavam já com o fogo. Então eu disse: cheira, cheira. Pois foi, até que as disse: cheiras a fumado.
2: Diogo fumado.
0: Olha, nem a propósito, diz o nosso ouvinte João: o cheiro a frango assado. Eu adoro cheiro a frango assado.
1: É ótimo.
0: E quando olhas e vês assim aquele molho da gordura a cair.
1: Não, aqui em Capelides cheira muito.
0: Pois cheira.
1: Cheira a valenciana.
0: Isso que eu ia dizer.
1: É ótimo.
0: Olha, eu adoro este cheiro também, o cheiro a carro novo.
1: Ai, maravilhoso.
0: O cheiro a carro novo é muito bom.
1: É tão bom.
0: E depois ficamos sempre à espera que aquilo não passe, porque aquilo depois já vai. Tem uma validade, não é?
1: Mas. Sabes que o meu filho não gosta de cheiro a carro novo. Ele fica mal disposto com o cheiro a carro novo.
0: Sério?
1: Sim.
0: Pronto.
1: Não gosta nada.
0: Nunca compras um carro. Mantém o teu.
1: Até nisso é poupadinho. Só carros velhos.
0: Que bem visto, é?
3: Alô! Ai, eu só me vinha à cabeça o cheirinho de pão acabado de fazer.
1: Ai, ótimo.
3: Digo-vos, é maravilhoso. Eu vivia ao pé de uma fábrica de pão e acordávamos de manhã para ir para a escola com aquele cheirinho no ar. Que maravilha.
1: É muito bom.
0: É o cheiro e o fuminho. Sabes quando aquilo está quente? Tens o cheiro, não, e depois abres e lança assim um fuminho. E depois a única.
1: E a
0: eu odeio manteiga. Mas a única.
1: Tu odeias manteiga?
0: Manteiga à temperatura,
1: assim?
0: Sei lá. Não ponho manteiga diretamente no pão. Mas se o pão estiver quente. Não gosto, enjoei manteiga quando era miúdo. Enjoei manteiga quando era miúdo. Não consigo comer manteiga à temperatura normal. Ou seja, se for uma torrada, está derretida, consigo.
1: Okay.
0: Se estiver derretida em qualquer coisa, eu consigo. Manteiga, só manteiga, não consigo. Mas se o pão estiver quente, eu penso logo nisso, porque ela vai derreter.
1: Vai.
0: Sabes quando o pão é branquinho, mas depois começa a ficar assim meio amarelado porque tem a manteiga, não é?
1: Uhum.
0: Porque é como estou a babar a fazer programa de rádio, não é? Isto não é nada higiênico, mas é o que é. É o que é. Pronto. E tanta coisa, cheiros. Acabamos aqui em comida, para não variar, sempre assim, não é? One More Time é a comida que realmente.

0: One More Time. Amanhã não perdemos o ritmo, a partir das 10 da noite há Hits in the Night com o Pedro Andrade. E logo a seguir, já na madrugada de domingo, à 1 da manhã, o The Weeknd com o Wilson Honrado. A seguir, o trânsito na Rádio Comercial.
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0: 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Como está a ser esta tarde de sexta-feira, Arsénio Coelho?
19: Complicado. Agora um acidente com várias viaturas no eixo norte-sul, na saída para a Padre Cruz, é no sentido sul-norte, já com o trânsito lento desde Sete Rios até à Padre Cruz. Acril, com um incêndio numa viatura e um acidente na subida de Sacavém para o túnel do Grilo, a condicionar a A1 e também a segunda circular para a Acril em Sacavém. A segunda circular da área comercial até às Calvanas e também do aeroporto até Pinamanique. Há um acidente em Pinamanique no IC19, mas no sentido...

0: Aveiro e na Guarda, 30 em Bragança, Viana do Castelo e Vila Real, Porto 31, Faro e Viseu 32, 34 em Braga e Leiria, 35 em Coimbra, Castelo Branco, Porto Alegre e Setúbal, Lisboa 36 e 37 em Santarém, Évora e Beja.
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0: Esta é a música nova do Fernando Daniel na Rádio Comercial. Chama-se Emocional, precisamente. Emocional ficou a Bárbara Miranda, de Matosinhos. Foi a grande vencedora de 25 mil euros esta semana no Show Me the Money.
1: Eu neste momento eu nem sei o que dizer, porque eu estou tão nervosa. Eu não estava à espera. Eu atendi com o Show Me the Money por... Eu não sei.
2: Tinha de ser. O universo escolheu-a.
1: É verdade. Muito obrigada.
2: Felicidades.
1: Obrigada.
0: Parabéns à Bárbara, que parece que atendeu quase por instinto, não é? Uhum. 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É assim, às vezes as pessoas... Acontecem coisas nas vidas das pessoas, percebes, que mudam.
2: Acontece.
0: É assim como se fosse quase um... Esta música, um clique.

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0: A vinha da Joana daqui a pouco, agora a edição das 6 da tarde na Rádio Comercial. Gonçalo Teles, boa tarde.
1: Olá, boa tarde. Está em fase de resolução um incêndio que ainda mobiliza mais de 150 operacionais esta tarde em Mértola. O primeiro alerta foi pouco antes do meio-dia. O fogo cedeu já aos meios. José Horta, o segundo comandante subregional da Proteção Civil do Baixo Alentejo, explica que um homem de 86 anos teve de ser assistido.
2: Se aventurou por sua iniciativa a fazer ali alguma intervenção no combate ao incêndio e, por exaustão, a cansaço, acabou por se sentir ali um bocadinho indisposto. O mesmo foi avaliado pelos bombeiros. Foi feita a passagem dos dados dele ao CODU, do INEM, e o mesmo acabou por rejeitar a deslocação à unidade hospitalar, ficando na sua habitação e estável.
1: Não há casas em risco neste incêndio em Mértola. O presidente da Associação de Revendedores de Combustíveis acusa o governo de mentir aos portugueses. O responsável diz que em cada euro de gasóleo 60 cêntimos são impostos e diz por isso que o governo está a ganhar dinheiro com os combustíveis. O líder da ANAREC defende que Portugal está assim a perder para a Espanha. A previsão dos revendedores é que na próxima semana o preço da gasolina baixe 4 cêntimos por litro. O gasóleo, por outro lado, deve ficar 2 cêntimos mais caro também por litro. Almada comprou reservatórios de grande capacidade para guardar água e responder a eventuais falhas. Os serviços municipalizados anunciaram que estes novos reservatórios têm 1.000 litros de capacidade cada e, em caso de necessidade, vão garantir o abastecimento de zonas prioritárias, como unidades de saúde, lares, escolas ou bombeiros. Os serviços ainda vão avaliar a qualidade da água para perceber durante quanto tempo pode ser guardada nestes novos reservatórios.
0: Um minuto depois das 6 da tarde na Rádio Comercial, o trânsito chega com Solinka.
3: Acidente no IC19, no Eixo Norte-Sul, em Quilheiras, sentido Sul-Norte. O trânsito está cortado. Fila em Sete Rios, na Ponte 25 de Abril, paragens em Campolide para Almada. Acidente em Passo de Arcos, na Marginal, sentido Cascais-Lisboa. IC19, Sintra-Lisboa, acidente em Pina-Manique, fila na Damaia. Segunda circular, com trânsito entre Benfica e o Relógio, nos dois sentidos. No Porto, acidente na A4 após o nó de campo, sentido Porto Amarante, e há lentidão na A1 de Coimbrões até às Antas, na VCI, sentido inverso do Freixo para a 3 e da Perlada para a Rábida.
0: 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Boa viagem, bom regresso a casa, bom início de fim de semana. E como vai ser este fim de semana no que toca ao sol ou à chuva? 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
3: Vai ser quentinho, tempo quente para amanhã, pequena subida da temperatura máxima, em especial no litoral norte e centro. Máximas para amanhã, 28 graus em Aveiro e na Guarda, 30 em Bragança, Viana e Vila Real, Porto 31, Viseu e Faro 32, Braga e Leiria 34, 35 em Coimbra, Castelo Branco, Porto Alegre e Setúbal, Lisboa 36, 37 em Santarém, Évora e Beja.
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3: Mas o mundo não pode passar sem as tuas ligações, sabes disso, não é?
0: Se acha que vai estar quente este fim de semana, então prepare-se, porque no próximo...
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0: Valeu a pena,
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0: 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Daqui a pouco, a adivinha da Joana, já a seguir Alex Warren com Passenger.
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0: Quem foi agora vai tentar acertar na adivinha da Joana. 6 e 18.
1: 21% dos homens não se importariam que a companheira, namorada ou mulher flertasse para ter um desconto numa coisa. O quê?
0: Também é 21%.
1: Uhum.
0: Eu espero que seja. Vou dizer, eu acho, o meu palpite é carro.
1: Uhum.
0: Um desconto num carro.
1: Sim.
0: Quer dizer, porque é, se isto é uma coisa ridícula de valor, pá, eu não, nem quero acreditar.
1: Pois.
0: Que é um.
1: Eu acho.
0: Que se importariam que.
1: Acho esquisito qualquer que
0: qualquer
1: seja
0: situação,
1: valor.
0: Não é? Qualquer situação.
1: Qualquer que seja
0: mas...
1: valor, acho esquisito.
0: Pá, imagino.
1: E depende do flerte, não é?
0: Claro, que, obviamente, não é? Se o flerte for só
1: que
0: tipo.
1: Que significa
0: uma,
1: flertar?
0: Rir das piadas da pessoa que está a vender.
1: Ou ser muito é simpático, coisa, assim é uma
0: tocar
1: coisa.
0: Tocar no braço já é outra coisa.
1: Se for uma coisa mais expressiva,
0: mais
1: já me faz confusão.
0: Pois, pois. E é combinado por eles? É porque é por autorrecriação dela?
1: Sei
0: é,
1: lá,
0: não é?
1: Menino. Esta gente que faz estes estudos são muito estranhas.
0: E
1: são
0: as pessoas que
1: estranhas.
0: Respondem não são, Xisa.
1: Sim.
0: Bom, portanto, 21% dos homens não se importariam que a companheira, mulher, namorada,
1: flertasse
0: para ter desconto numa coisa. Qual é essa coisa?
1: Eu acho que nunca flertei para ter desconto.
0: Como assim?
1: Para ter desconto, não quer que seja.
0: Ah, me digas na fila do supermercado, não disseste.
1: Bom, no supermercado não me adianta nada porque o preço é fixo. Mas não me lembro de flertar para ter um desconto.
0: Tu a dizes ao senhor da caixa, um bom jogo.
1: Este fiambre.
0: Este fiambre. Oh. Vê-se mesmo cada perna. A Catarina está em choque. A Catarina está a pensar, ainda bem que vou para as manhãs, para a semana. Xisa. Não tenho que aturar este nível que está aqui. Bom, pode participar na adivinha no WhatsApp. Já vamos conferir alguns palpites daqui a pouco. 6h20.

0: 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Chuva de Amor com os Calema. A 29 minutos das 7, está na hora de voltarmos à adivinha da Joana.
1: 21% dos homens não se importariam que a companheira, a namorada, a mulher, flertasse para ter desconto numa coisa. Em quê?
0: Há tanto, como é que eu ia dizer isto? Não há tanto, tanto, podemos ir por tantos caminhos, não é?
1: Ainda bem.
0: Vamos ouvi-los a todos.
2: Olá, Joana e Diogo, daqui fala o Gabi de Famalicão. E a resposta adivinha de hoje é cerveja. Eu tenho um amigo que não se importa que a mulher faça isso para ter desconto nas cervejas. Beijinhos.
0: Sim, eu quero saber a idade do amigo do David.
1: Sim, está. Um amigo na sala dos 5 anos.
0: Já tem uma mulher, sim. Eu acho que ele já não está na sala dos 5, atenção.
1: Mas tem mais graça assim. Pensarmos sim. Assim.
0: Ah, crescem tão depressa. Passamos as cervejas para as casas. Comprar uma casa. Desconto para comprar uma casa. Há aqui um ouvinte, nossa, que é a Clara, diz: O meu noivo disse bilhetes para ver a bola.
1: Ah, pois, acredito, sim, acredito.
0: Repara, noivo. Pelo menos assim já sabe. Mais.
3: Olá, comercial. Então, sobre a adivinha de hoje, eu acho que pode ser um mecânico. Ou então, se fosse em Portugal, seria num produtor local de azeite. Porque o azeite aqui está.
1: Ah, pois é, pois é.
3: Portanto, não sei. Mas eu acho que o mecânico é uma despesa que, quando vem assim um bocadinho grande, então dá sempre jeito. Mas não sei.
0: Eu vou com azeite, por acaso. Ai, desculpa, o flerte que ela deu foi demasiado bom. Pode-me dar. Eu quero colheita também, tá? Eu não quero o normal. Ora bem, mais, deixa cá ver. Nosso ouvinte Sandra diz isto.
4: Olá, Rádio Comercial. Eu acho que não se importavam que as namoradas flertassem numa paragem de stop.
0: Não,
4: da
0: operação
4: polícia,
0: stop. Operação
4: e
0: stop.
4: Elas flertassem com a polícia para que ou fosse mais barato ou que mesmo a multa não fosse passada. Um beijinho.
1: Beijinhos.
0: Há aqui um ouvinte que fala sobre isso também, mas eu gosto da maneira como ele diz. Portanto, se isso acontecer. Tá, olha esta mensagem.
5: Bem, isso só pode ser uma coisa. É grave, é muito grave. Mas imagina, a minha mulher vai ao meu lado, a polícia mandou-me parar. Epá, se ela flertar com a polícia, ali levemente.
0: Flerta levemente, percebes? É um flerte leve.
1: É um sim, eu gostava de saber o que é um flerte levemente.
0: Flerta levemente. Como quem quer fugir da multa. Não sei, tenho que pensar nisso melhor, tá bem? Bebidas num bar.
1: Desconto?
0: Desconto. Ou se quer, oferta das bebidas mesmo, não é?
1: Faça-me aí a 10 euros.
0: Por favor. Olha, há muitas pessoas a falarem.
1: Faça-me a vodka a 10 euros.
0: A falarem consolas.
1: Ok.
0: Consolas de videojogos. PlayStation aparece aqui algumas vezes a palavra.
6: Mas não me lembro.
7: Juve toda.
0: Sim.
7: Vitória em seu. Aqui do Porto. Olha, é para ter desconto na entrada da discoteca.
0: Ah.
7: Yeah. Aí o pessoal não se vai preocupar. Alguns. Uhum. Não, eu preocupava. Mas
0: pronto. Parece-me ser o sítio indicado para isso. Em princípio.
1: Flertar com o porteiro. Pois.
0: Ou com quem está a tratar da
1: entrada.
0: Da entrada.
1: Quem está a entrar.
0: Há aqui muita gente também já a dizer que é agora o flerte para estes dias. Tem que ser nas bombas de combustível. Não é?
1: Pois é, pois é. Mas isso não adianta muito, não é?
0: Não dá para. Olha, deixa.
1: Não há descontos.
0: Olha, fico nesse valor, mas deixe ficar aí a mão mais um bocadinho
1: sim.
0: Na mangueira. Deixe tirar mais um bocado. Bom.
1: Isso também vai juntar com o flerte, não é assim?
0: Tem, eu também não é. Não, tens razão. Bom,
1: é um bocadinho mais flerte.
0: Catarina, é o quê?
8: Eu vou dizer bebidas num bar.
0: Achas mesmo que é bebidas num bar?
8: Ah, não sei o que é que possa ser, mas...
0: Epá, bebidas num bar parece-me
8: é
0: tão...
8: É que não é desconto, é oferta.
0: Pois, tem que ser oferta. Não, aí. É desconto a 100%. É desconto a 100%.
1: A resposta é um bocado...
0: É parva, não é?
1: Não digo que é parvo, mas é... Sim, é parva.
0: Tu vais acertar, Patrícia, eu acho.
9: Jogos de vídeo ou consolas?
0: Consolas, não é? Pois, PlayStation. Eu comecei num carro. Não é? Que uma coisa assim, mas.
1: Uhum.
0: Agora, a questão de safar de uma multa parece-me que é bastante expressiva. Como a Patrícia, eu ia dizer que se calhar consolas tipo PlayStation, mas como a Patrícia deu essa, eu vou dizer que é para se safarem de uma multa.
1: Ok. A resposta certa é ter desconto num colchão.
8: Ah!
0: Então. Vamos só pensar nisto um instantinho.
1: O que é que foi? Não fui eu que fiz o teste?
0: O teste, em princípio, foi lá.
1: O estudo, nem fui eu que respondi.
0: Não, vamos só pensar nisto. É, bebidas num bar já era parva, algumas coisas que são parvas. Agora,
1: um colchão.
0: Eles vão comprar um colchão. Os colchões estão expostos. De que forma é que ela flerta numa loja de colchões? Não é?
1: Imagina, vamos todos imaginar.
0: Epá.
1: Vamos todos imaginar.
0: Deus, deve ter sido um descontão. Pronto. Já imaginou? Então vá. Um bom fim de semana.

0: Vamos ao trânsito já a seguir na Rádio Comercial, 21 minutos para as 7.
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0: A 17 minutos das 7, vamos ao trânsito, mais uma vez. 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
1: Trânsito lento na A5 Lisboa-Cascais, desde o túnel do Marquês até à Crel. Há uma avaria no viaduto Duarte Pacheco e também um acidente ao quilómetro 9, após o nó da Crel. Também em Caselas para a Ponte. A Ponte mantém-se em Sete Rios para Almada, acessos preenchidos. Acidente na marginal em Passo de Arcos, no sentido Cascais-Lisboa. A segunda circular da área comercial até às Calvanas, sentido inverso do aeroporto até a Pinamanique e mais à frente no IC19, há um caminhão avariado em Paiões. A Caril de Sacavém para o túnel do Grilo, devido a um acidente. A Ponte Vasco da Gama com trânsito lento, Lisboa-Montijo. Acidente na A4 ao quilómetro 24, após o nó de Campo, sentido Porto Amarante. VCI da Ponta Rábida até às Antas, sentido inverso de Oliveira do Douro até à Ponte Freixo, onde há um acidente, sentido Gaia-Porto, do Mercado para a 13 e de Francos até à Rábida e à EP, em ambos os sentidos. Para troca de informações, 820-2010 é nacional e é grátis.
0: Arsénio, um abraço, obrigado e bom fim de semana.
1: Bom fim de semana.
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2: Nada de chuva, amanhã sol e tempo quente, subida da temperatura no litoral norte e centro, máximas de 28 graus em Aveiro e na Guarda, 30 em Bragança, Viana do Castelo e Vila Real, Porto 31, Faro e Viseu 32, Braga e Leiria 34, 35 em Coimbra, Castelo Branco, Porto Alegre e Setúbal, Lisboa 36, 37 em Santarém, Évora e Beja.
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0: Rádio Comercial com este Without You, uma canção que vamos dedicar à nossa Catarina Rodrigues, não é? Porque vamos ficar sem ela agora durante... Não sei, não há tempo agora durante... Em princípio é para sempre, não é?
1: Sim, vai para outro horário. Trocou-nos.
0: Trocou-nos, vai para as...
1: Ela... Pediu para se ir embora.
0: Não pediu nada.
1: Pediu para se ir embora.
0: Mas vai para as manhãs. Olha, está tão crescida, não é? Tu estás connosco aqui, um ano e meio?
2: Vai fazer em novembro... Um ano e meio.
0: Parecia.
2: Sim.
0: Pronto, e vamos mandar para as manhãs uma pessoa que gosta de tudo e vem para as tardes uma pessoa que gosta de muito pouca
1: gosta
0: coisa,
1: de nada.
0: Que é a Mariana Pinto.
1: Pois é.
0: Portanto, vai Catarina para as manhãs, Mariana para as tardes. Sim. Olha, boa sorte, hein?
1: Catarina,
0: corre tudo
1: boa
0: bem.
1: Boa sorte. Não vai ser tão bom como connosco. Já,
0: pois.
1: Já fica a saber isso.
0: Pronto.
1: Não vai ser tão bem tratada, mas.
0: Pronto, olha.
1: Olha, tu é que escolheste.
0: Coitada. Beijinhos e boa sorte também.
1: Beijinhos.
0: Bom fim de semana. O Wilson Honrado, depois das 7 na Rádio Comercial.
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0: Olá, boa tarde, vamos a caminho do fim de semana com a melhor música sempre na comercial. Daqui a pouco, novos 40 minutos de música seguida. Começamos com a Rosalía. Primeiro, o Gonçalo Teles atualiza as notícias desta sexta-feira. Olá, Gonçalo.
1: Olá, Wilson, boa tarde. A Associação de Profissionais da GNR junta-se aos protestos que já estão anunciados pela PSP. As duas forças de segurança vão manifestar-se nas ruas de várias cidades ainda neste mês e também no próximo. Estes protestos culminam depois no que a Associação descreve como uma grande ação nacional. Os profissionais da Guarda queixam-se de não ter sido cumprida a promessa de rever salários e carreiras. O presidente da Associação de Revendedores de Combustíveis acusa o governo de mentir aos portugueses. João Durão diz que o governo está a ganhar dinheiro com os combustíveis e que o país perde para a Espanha.
2: Não são os revendedores que estão a ganhar dinheiro. Estamos numa conjuntura difícil.
3: Quem é que está a ganhar dinheiro?
2: Olha, o governo. O governo, num euro de gasóleo, 60 cêntimos em impostos. Em Espanha nada disso se passa. Hoje a diferença é realmente muito grande. Até me custa dizê-lo, porque senão ainda estou a tirar mais os portugueses para lá.
1: A previsão dos revendedores é que na próxima semana o preço da gasolina baixe 4 cêntimos por litro. O gasóleo, por outro lado, deve ficar 2 cêntimos mais caro também por litro. Começa daqui a meia hora o Campeonato Nacional de Futsal. Há uma equipa estreante, Paulo Rico, numa liga com dois crónicos candidatos ao título.
4: Benfica ou Sporting, Sporting ou Benfica. Tem sido assim ao longo de mais de 20 anos. Esta década, e já depois de um tetra alcançado pelo Sporting, o Benfica conseguiu o bicampeonato e tenta este ano alcançar o segundo tri da sua história. Para tal, manteve a base campeã, duas saídas e três entradas. Destaque para a chegada de Ruben Góis. O Sporting tenta resgatar o título que fugiu nos últimos dois anos, parte motivado com a recente vitória na Supertaça contra o eterno rival, e destaque para o regresso de Eric Mendonça. Com o Braga a tentar dar luta aos dois candidatos, destaque ainda para o regresso do Portimonense e para a estreia do União e Progresso da Venda Nova da Amadora.
1: O campeonato de futsal começa daqui a meia hora com um Fundão Sporting de Braga.
0: Às 8 voltamos a atualizar as notícias aqui na Rádio Comercial. Para já vamos espreitar o trânsito. 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
5: Boa tarde, o trânsito demorado para a ponte 25 de Abril em Campolide para Almada. Agora uma avaria no início do tabuleiro, acessos preenchidos, há 5 em Caselas para a ponte, Lisboa-Cascais com uma avaria no viaduto Duarte Pacheco, há também lentidão de Miraflores até a área de serviço de Oeiras com um acidente após a Carelo ao quilómetro 9. A segunda circular de Benfica até às Calvanas, sentido inverso do Prior Velho até o Eixo Norte-Sul, o IC19 com caminhão avariado em Paiões, sentido Lisboa-Sintra, as filas no Cacém, ainda um acidente em Camarata, no Eixo Norte-Sul em sentido Sul-Norte, a Caril de Sacavém para o Túnel do Grilo, devido a um acidente, acidente na A4 ao quilómetro 24 após o nó de Campo, Porto Amarante, a V saída Ponta Rábida até Franco, sentido inverso de Oliveira do Douro até a Ponto Freixo, onde ocorreu um acidente, do Mercado para a 3 e de Francos até a Rábida. Para a troca de informações, 820-2010 é nacional e é grátis. Wilson.
0: Obrigado, Arsénio. 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
0: Com uma valente constipação que felizmente não se pega pela rádio, eu sou o Wilson Honrado. É aqui, a garantir que não falta a melhor música sempre. Com os Coldplay, John Newman e Amaro. Primeiro, a Rosalía, nestes 40 minutos de música seguida.

Terry Swims na Rádio Comercial, a melhor música e os melhores podcasts sempre. Hoje é dia 11 de setembro, dia que ficará sempre, para sempre marcado pelos atentados que culminaram na queda das Torres Gêmeas. Lembro perfeitamente de onde estava e do que estava a fazer nesse dia fatídico. É daqueles dias que vamos recordar para sempre e esperar que não volte a acontecer. Pink na Comercial, a melhor música sempre.

0: Está, assim como eu, com uma grande constipação de final de verão, a notícia de que vamos ter um fim de semana muito quente não é provavelmente a melhor, olha, mas tente aproveitar ao máximo e as melhoras. A seguir, a comercial hoje da Scream.
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0: De semana, aproveita ao máximo com a comercial a seguir o Pablo Alvará.
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0: E depois do Pablo Alborán, são 35 segundos até voltarmos à melhor música sempre na Comercial.
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0: Os próximos 40 minutos de música seguida começam com Tame Impala e Jenny. Primeiro, vamos às notícias, edição do Gonçalo Teles. Olá, Gonçalo.
1: Olá, Wilson. Boa noite. Um grupo de pais vai avançar em tribunal contra o Ministério da Educação porque os filhos não têm vaga na escola pública. Rui Boavida, pai de gêmeos, explica como surgiu a ideia desta ação judicial.
2: O Estado, que tem como função, pelo menos no mínimo, atribuir escolas, e os pais, que têm o dever de pôr as crianças na escola, o Estado responde que os meus filhos não têm colocação no ensino público. Portanto, o que nós decidimos foi, há vários pais, neste momento somos um grupo, autodenominámo-nos, não somos bonecos, que é o que o Estado quer fazer de nós. O Estado quer que nós basicamente aceitemos e paguemos do nosso bolso uma escola privada, aparentemente, porque eu, se não meter os meus filhos na escola, tenho a CPCJ a tirar-me os filhos. E agora que é perguntar, então, e ponho os meus filhos onde?
1: Estes pais já contactaram o Ministério, mas não têm resposta. A CGTP convocou uma manifestação nacional para o dia 17 de outubro. É um sábado e vai acontecer em Lisboa, Porto e Coimbra. A central sindical exige aumentos salariais de pelo menos 15%, num mínimo de 150 euros, e a subida do salário mínimo nacional para 1.100 euros, já a partir de janeiro. Os profissionais da GNR vão juntar-se à PSP nas manifestações para exigir negociações salariais e revisões da carreira. Estas manifestações começam já este mês e estendem-se até ao próximo em várias cidades. A PSP e a GNR vão também juntar-se numa grande manifestação nacional que ainda não tem data marcada. O presidente dos Estados Unidos diz que o país nunca vai esquecer os atentados do 11 de setembro e diz que também que é por essa memória que os Estados Unidos ainda hoje lutam. Donald Trump disse numa cerimónia de homenagem às vítimas que os norte-americanos não têm outra escolha que não seja vencer.
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0: Já falta pouco para poder ver os Evanescence na Mel Arena no dia 4 de outubro com a Comercial. Eles vão tocar nestes 40 minutos de música seguida, que começam com os Tame Impala e a Jenny, Dracula, depois 4h30 e também a nova do Bruno Mars.

0: 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A seguir, não perca o Avicii e o Alo Black. Bom fim de semana. 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

0: Olá, bom fim de semana com a Comercial. Estamos de volta à melhor música, sempre em 31 segundos.
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1: Dia de homenagem às vítimas do 11 de setembro. O maior ataque aos Estados Unidos aconteceu há precisamente 25 anos. 4 aviões comerciais foram usados como mísseis. 2 embateram nas Torres Gêmeas. Morreram quase 3 mil pessoas. 9 eram portugueses ou lusodescendentes. Um deles, amigo de Paulo Pereira, autarca português em Mineola, nos arredores de Nova Iorque.
2: Um amigo meu, com quem eu estudei na faculdade, João Aguiar, Júnior, que morreu com 30 anos, e eu tinha 30 anos quando isto aconteceu. Portanto, para mim, claro, torna isto muito mais pessoal. Vou sempre visitar a lápide onde tem o nome dele na torre número 2.
1: Por cá, uma embarcação de pesca naufragou esta manhã ao largo de Sesimbra. 6 pessoas foram resgatadas e uma está ainda desaparecida. Dia ainda marcado pela desconvocação da greve no INEM, decisão tomada pelo Sindicato dos Técnicos de Emergência Pré-Hospitalares após a reunião com o presidente do INEM e a ministra da Saúde.
3: Felizmente, foi possível estabelecer um acordo com o governo e com o INEM que permite não só manter a atual resposta de emergência médica do INEM, mas assumindo ali nos compromissos do seu reforço.
1: E por isso fica sem efeito a greve de 14 e 28 deste mês no INEM. Já os profissionais da GNR vão avançar para os protestos. Vão acontecer entre final de setembro e meados de outubro, em conjunto com a PSP. Protestos por aumentos salariais e revisão das carreiras, que vão culminar numa manifestação nacional das duas forças de segurança. Em protesto também, a CGTP convocou uma manifestação nacional para 17 de outubro em Lisboa, Porto e Coimbra. A Central Sindical exige o aumento salarial de pelo menos 15% para todos os trabalhadores e a subida do salário mínimo nacional para 1.100 euros já no próximo ano. E na próxima semana, conte com mudanças no preço dos combustíveis, mais 2 cêntimos no gasóleo e menos 4 na gasolina. Entretanto, se jogou no Euromilhões, pode passar no site da rádio e ver a chave vencedora. Bom fim de semana.
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4: Este chegou agora à Comercial, fique mais um pouquinho, não perca 40 minutos de música seguida, que é o Wilson Honrado escolher para si, com o Guia Ali, o Wiz Khalifa primeiro.

ouvir a Comercial, a melhor música e os melhores podcasts sempre. 40 minutos de música seguida a caminho do fim de semana com o Ciro, a Rihanna, a Elisa e o Tiago Nogueira. Agora Ed Sheeran.

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A Elisa e o Tiago Nogueira estão no número 17 do TNT, todos no top com esta canção, pelo menos até domingo, à altura em que o André Peninha atualiza a contagem com as mais votadas da semana, a partir das 6 da tarde.

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0: a caminho do fim de semana e a seguir o artista que já tem 4 noites esgotadas na O2 Arena de Londres. O Sombra a seguir com Homewrecker.
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0: É aqui na Comercial, Ana Isabela Rocha chega daqui a pouco. Eu sou o Wilson Honrado, vou tentar curar esta constipação. Tenha um bom fim de semana.
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Onde vais? Bárbara Bandeira com Carminho aqui na sua Rádio Comercial. A melhor música sempre, onde quer que esteja, em casa, no carro, em todo lado. Há novidades do Show Me The Money, vamos falar delas daqui a pouco nesta emissão arrojada. Para já, Lady Gaga com Bruno Mars, depois os Black Eyed.

Hello and Goodbye, a Adele aqui na Rádio Comercial. A melhor música sempre em casa, no carro, em todo lado. Se precisar, 910-033-759. Este é o número do WhatsApp da Comercial para nos enviar mensagens, para nos fazer companhia aqui nas nossas emissões, no nosso dia-a-dia. Não somos só nós. É aquela palavra que eu gosto muito, que é... Ai, como é que se chama? Ai, é quando... Reciprocidade. Ai, estava difícil agora. Faz-nos companhia a nós, mas nós também lhe fazemos companhia a si. Pronto, é aquela reciprocidade que é sempre necessária. Porque para o Show Me the Money é outra coisa completamente diferente, e já lá vamos. Agora, Dermot Kennedy.

0: A MILF da Bárbara Tinoco, a terminar 40 minutos sem interrupções aqui na sua comercial. E passamos da Bárbara Tinoco para a Bárbara Miranda, que foi a grande vencedora do Show Me the Money de hoje.
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3: Eu sabia. Festa! Eu sabia, como é que se chama?
2: Bárbara Miranda.
3: Bárbara, eu sei que tem aqui uma grande história para me contar. Tem um grande sonho e estes 25 mil euros vão servir para...
2: Tanta coisa.
3: Temos tempo.
2: Tenho neste momento um bebezinho e isso vai ajudar-me bastante.
3: Claro, claro. Olha, como é que se chama o seu bebê?
2: Léo.
3: Está emocionado? Pode dizer o nome outra vez?
2: Leonardo.
3: Leonardo, vai dar muito jeito este dinheiro, não vai?
2: Vai.
3: Olha, e uma coisa, quanto tempo é que tem o seu bebê? Quantos meses?
2: Faz amanhã 10 meses.
3: Ai, que presente tão bom! Que presente tão bom! Olha, ao longo da semana mandou quantas mensagens?
2: Por incrível que pareça, foi uma única mensagem hoje de manhã.
3: Fogo, tinha de ser! Bárbara, tinha de ser! Olha, e onde é que nos está a ouvir?
2: De Matosinhos.
3: Que bom! Olha, sei que vai dar muito jeito nesta altura da sua vida com um bebê pequenino, mas o que é que lhe passa pela cabeça? Conte-nos os seus sonhos, tudo o que vai fazer com este dinheiro. Eu sei que não estava à espera desta chamada, mas partilhe connosco.
2: Eu neste momento eu nem sei o que dizer, porque eu estou tão nervosa. Eu não estava à espera. Eu atendi com o Show Me the Money por... Eu não sei.
3: Tinha de ser. O universo escolheu-a.
2: É verdade. Obrigada.
3: Felicidades.
2: Adeus. Obrigada.
0: Portanto, a Bárbara Miranda ganhou 25 mil euros porque inscreveu-se, o número dela foi selecionado. Ela hoje atendeu o telefone e disse Show Me the Money e tufas, ganhou logo um cartão com 25 mil euros. Na próxima semana há uma nova oportunidade e pode ser sua. São 20 mil euros em cartão para usar como quiser. Já lhe vou dizer como é que se pode inscrever. Boa sorte, já a seguir Stella Lefty e também os meus Red Hot Chili Peppers.
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0: são os grandes Red Hot Chili Peppers, que eu adoro, aqui na Rádio Comercial e nesta emissão arrojada, claro, não podiam faltar agora. Muito arroz, muita audácia para a próxima semana, porque temos mais um jackpot no Show Me The Money. 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Na sexta-feira, entre as 2 e as 3 da tarde, fique atento ao seu telemóvel. Se ele tocar, atenda e diga Show Me The Money. Tem de ser a primeira coisa que diz. Depois já pode cumprimentar a Vera, já pode falar, já pode fazer a festa toda, mas primeiro atende e Show Me The Money. Boa sorte. Já a seguir, Olivia Rodrigo. Bom fim de semana.
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O amor existe. Eu também acho que sim. Aliás, eu tenho a certeza, eu tenho a confirmação que ele existe. A Nena, aqui na sua Rádio Comercial. 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Aos sábados de manhã em destaque, aqui na Comercial. 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Agora, a nova do Ben

Here Without You, Three Doors Down, aqui na sua rádio comercial, a melhor música sempre, em casa, no carro, em todo lado. Vamos falar dos concertos que ainda vão acontecer com a garantia da rádio comercial. Para já, em outubro, logo no dia 4, temos Evanescence na Mel Arena. E para saber tudo sobre esse concerto, radiocomercial.pt. Eu vou lá estar, não na fila da frente, já sabe que eu não gosto de me sentir esmigalhada. Vou estar aqui um bocadinho mais para trás, mas vou lá estar com certeza, porque eu sou muito, muito fã de Evanescence. Gosto muito da Emily, gosto muito da voz dela. Gosto muito da genica, do power que ela tem. Ela é incrível ao vivo, tem mesmo de ver. Agora, Taylor Swift.

0: Esta sim, música nova, Super Prism, Almost Monday, aqui na sua rádio comercial. A terminar, 40 minutos sem pausas, a melhor música sempre em casa, no carro ou em todo lado. E já que falamos em música nova, já sabe que precisamos de si para fazer o TNT Todos no Top, que é a contagem das 20 músicas mais votadas durante toda a semana, as novidades aqui da rádio comercial, música nova com fartura. 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Eles voltam todos os domingos com as 20 mais votadas por si. Boa sorte. Já a seguir, Afonso do Brás e Luís Trigacheiro, com o verão que ainda não acabou.
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1: E cá estamos juntos, ainda até bem perto da 1 da manhã, para 40 minutos sem

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Já esteve aqui no estúdio da Rádio Comercial a cantar ao vivo e estivemos juntos também no Festival F. Ele ofereceu-me a mim, à Filipa, uns cascóis que tem. Mesmo com esta frase, ser feliz é tão simples. Adorei a forma de pensar e de viver esta vida que o Aragão tem, é a mesma que a minha, sempre de uma forma muito positiva, a espalhar amor. Pá, é tão bom. E realmente ser feliz é mesmo muito simples. 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O Aragão aqui na Rádio Comercial, nestes 40 minutos sem pausa, já a seguir, o Bruno Mars.

0: Love Show, recordamos a Sky aqui na Comercial e em final de 40 minutos sem interrupções. Vamos já recordar também o Chester Bennington dos Linkin Park num concerto incrível que vai acontecer no Mel Arena com a garantia da Rádio Comercial. São os nossos Hybrid Theory, eles são algarvios e são considerados a melhor banda tributo aos Linkin Park do mundo. Vão regressar à Mel Arena, é no dia 20 de março de 2027. Eu também lá vou estar em DJ set a abrir a noite. Vamos estar todos juntos, vai ser uma noite incrível e nós queremos que faça parte dela e que esteja lá connosco a celebrar muito rock, muito grunge, ok? Estamos lá para isso, para saber tudo sobre o concerto dos Hybrid Theory, radiocomercial.pt. Já a seguir os 4 e meia com Luís Trigacheiro.
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0: Melhor música portuguesa sempre, em casa, no carro, em todo lado. Eu espero que esteja muito bem por aí, que a Rádio Comercial também esteja sempre consigo, sempre no seu coração, sempre no seu bolso, na sua mala, no seu carro, enfim, em todo lado. Daqui a pouco estou de regresso às 10 da manhã. Sou a Ana Isabela Roja. Já a seguir, Pablo Alborán.
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